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0: Muitíssimo obrigado!
1: Maravilhoso!
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1: Cadê os gritos pro Gustavo, gente?
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0: Essa é a mais pura verdade, né, Fred?
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0: Bate aqui comigo, que maravilha.
1: Obrigado, irmão.
0: Valeu, família. Deus abençoe vocês. Que lindo, ficou lindo. Deus abençoe.
1: Projeto lindo, abençoado. Muito obrigado pelo convite. Feliz e honrado por estar louvando com vocês aqui. Obrigado.
0: Gratidão nossa para vocês.
1: E não importa o que a gente esteja vivendo, se Deus está, está tudo bem.
0: Se Cristo está no barco, tudo vai bem.

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0: Galera, deixa eu contar uma história pra vocês agora. E pra contar essa história, eu quero convidar um grande amigo nosso, Renato Albani!
1: Bruninho Davi! Vamos aí! 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

0: Coisa linda. Rapaz. Bom demais, hein?
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0: certo? Com vocês, eu vou até cantar um pedacinho de uma música. Fala assim: é, fui mais um na sua vida, Gilberto e Gilmar.
1: Obrigado. Tudo bem? Boa noite, boa noite.
2: Boa noite.
1: Boa noite.
2: Boa noite.
1: Vamos lá então. Música da saudade.
2: Vamos lá.

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0: Oi, Zezé.
1: Oi, Luciano.
2: Fala, Alexandre.
0: Vamos cantar uma música junto?
2: Vambora, rapaz. Que música?
0: Essa aqui, ó.
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2: Caramba, essa música é maravilhosa, Alexandre. Deixa comigo.
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0: Trupapapá. Ô, é mais um hit do Yuri Martins? 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
1: Gente, essa música eu fiz pra uma pessoa muito especial.

0: Zóia lixa, o que é aquilo ali?
1: Aquilo é um cavalo.
0: Esse cavalo amarelo.
1: Mas tá na moda, gente.
0: Mas que moda, cavalo só tem bairro, rapaz.
1: A onda agora é o cavalo amarelo.
0: Mas então quer dizer que focinho de porco é tomada. Tô louco, então.

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0: preste atenção.
1: Oi, bom dia, bom dia. Está começando mais um programa Terra Sertaneja aqui pela sua 104.9. Hoje é dia 4 de julho de 2026. É sabadão, sabadão especial, começando mais um Terra Sertaneja pra você na manhã.
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1: Joãozinho e você, vamos juntos com muita moda boa nesse sabadão frio, né? Tá friozinho, tá gostoso.
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1: Joãozinho e você, vamos juntos na manhã. Participe conosco, mande um zap pra nós. É isso, manda um WhatsApp pra nós aí, participe com a gente, 99997-1049, 99997-1049, participe com a gente, peça a sua moda, peça a sua música. E é no batidão do sertanejo, vamos agradecendo a sua presença, a sua participação aqui na nossa programação. Vou mandando um abraço, bom dia lá pra Dona Cida, é isso aí, Dona Cida e o Antônio, né? O Antônio Polícia também, com a gente lá na Central, ligadinhos com a gente. Bom dia, obrigado pela companhia, tá bom? Valeu, grande abraço. Alô, Hilário, é o Hilário também ligadinho com a gente, curtindo Terra Sertaneja, que tá começando. Abraço pro Hilário, pra Dona Sueli, pro Ivan, bom dia. Alô, Wilson Gava também com a gente, aquele abraço especial. Wilson Salete, Marcelo Pesarico, Jéssica. Bom dia pra vocês aí, tá bom? Um abraço, Wilson. Olha, segundo o clima-tempo, tá 10 graus, hein? 10 graus agora, o chimarrão vai bem mesmo, hein?

E vamos começando o programa então, né? Vamos tocar moda boa, moda bonita pra você aqui na programação do Terra Sertaneja. Aquele abraço especial pra você que está aí ligadinho comigo no sítio, na chácara, na fazenda. É, moçada do leite aí, né? Já começou junto com a gente aí conosco, ouvindo e curtindo a nossa programação. Bom dia! Bora então de moda, bora, música bonita pra você. Alô, Canhoto e Robertinho. Fofinha.

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0: Muito bem, agora são 5 horas e 13 minutos, 5 e 13. Para com isso, hein, rapaz? O Pedro Henrique Fernandes, você tá doido? Ouvimos as mineirinhas, briga com ela. E a primeira foi Léo Canhoto e Robertinho. Fofinha, moda bonita para você na manhã, aqui na programação do Terra Sertaneja. Bom dia.
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0: É isso aí, vamos então aí falando para você dos nossos apoiadores culturais, né? Um abraço especial para você, meu amigo, minha amiga, que está ligadinho comigo aqui curtindo Terra Sertaneja. Deixa eu abrir aqui para mim começar a falar para você dos apoiadores aí do programa Terra Sertaneja. 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

Muito bem, agora são 5h17, 5 horas 17 minutinhos. Bom dia para você que acompanha a nossa programação. Obrigado pela companhia, obrigado pela audiência. A Zélia, bom dia, Joãozinho. Tudo bem? Tudo certinho? Tudo bem, Zélia? Um sábado abençoado para todos e todos os ouvintes. Hoje estamos nos deslocando para Cidrolândia. É, Cidrolândia aqui no Mato Grosso do Sul, no Open Cidrolândia, com a galera. É, os atletas competidores da Academia de Jiu-Jitsu TM Team Laguna Carapã, representando o nosso município estado afora. E que todos eles tenham boas lutas. E já agradecemos o apoio e o incentivo ao esporte do nosso prefeito, apoio do nosso prefeito municipal Itamar Bilibil. Toca para nós, para a galera da Pastelaria Avenida e todos os ouvintes. Rick Renner, Casa de Caboclo. Tchau, obrigado. Então, um grande abraço aí, Azélia. Um abraço muito especial também a todos os atletas, né? Ao professor Sebastião também, né? Um abraço especial. E a todos os atletas que vão estar competindo, então, hoje em Cidrolândia, né? Competindo aí na Jiu-Jitsu, né? Aqui da TM Team de Laguna Carapã. E a Azélia, né? O professor Sebastião. Também o Cleiton, né? O Cleiton Eduardo também é competidor, né? Sempre tá envolvido aí também com o Jiu-Jitsu de Laguna Carapã, lá na TM Team. Um abraço ao professor Sebastião, a Zélia, também ao Cleiton, enfim, a todos aí da Pastelaria Avenida também, né, que está ligado com a gente, a Elisa, a Leonora, Sebastião, o Tiné, o Asturi, né, toda a moçada da Pastelaria também, grande abraço, mas hoje, em especial, para todos os competidores aí do Jiu-Jitsu de Laguna Carapã, né? A da TM Team. Aí, agradecendo, é claro, o incentivo ao esporte aí do prefeito de Laguna Carapã, Itamar Bilibil. Beleza? Um abraço. Então, a Zélia, todos os competidores. E vamos ouvir moda bonita aqui na programação, né? Vamos ouvir moda boa aqui no Terra Sertaneja, que aqui tem moda boa mesmo, hein? Vamos ouvir Casa de Caboclo com Rick e Renner, né? Vamos ouvir com Rick e Renner, então, essa moda que é caprichada demais da conta, né? Rick Renner, Casa de Caboclo. Pra todos lá da Pastelaria Avenida também, moçada que tá ligadinha com a gente, beleza? 5h19 agora.

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1: Aí nós, travês, é o João Carreiro e Capataz. Vemos também essa música bonita, Rick Renner, é Casa de Caboclo, aí atendendo o pedido da Zélia, para todos, lá da Pastelaria Avenida. Muito obrigado pela participação, Zélia. Mais uma vez aí... É, boa sorte, que Deus acompanhe vocês aí nesta jornada de hoje, né? Lá em Cidrolândia.
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1: É mais um evento, né? Com a TM Team, Jiu-Jitsu de Laguna Carapã.
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1: Boa sorte aos competidores.
0: Pode dar certo.
1: 5 horas 26 minutos.
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1: Olha, atenção, o Sindicato Rural de Laguna Carapã, em parceria com o Senar, comunica que estão abertas as inscrições para o programa Mulheres em Campo, com foco em empreendedorismo e gestão para mulheres do campo. 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Melhores informações, WhatsApp 679-9976-6061. 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
1: Muito bem, é importante, viu? Muito importante a sua participação na nossa programação, viu? Você faz a programação do Terra Sertaneja, beleza? Grande abraço a você que nos acompanha todos os dias. Aqui pela 104.9, de segunda a sábado, das 5 às 7 horas, Terra Sertaneja pra você.

0: Olha só, nosso ouvinte de todas as manhãs. Aí, bom dia!
1: Bom dia, Joãozinho!
0: Bom dia!
1: Bom dia, Joãozinho, então, aquela pra nós lá, Fuscão Preto lá.
0: Fuscão Preto!
1: O Marco Baterista.
0: Isso, é o Marco Baterista, ligado com a gente, curtindo a nossa programação. Obrigado, viu, Marco? Obrigado por estar aí, curtindo o Terra Sertaneja conosco. E ele quer ouvir Fuscão, Fuscão Preto, né? Fuscão Preto, vamos tocar então para você aqui na programação do Terra Sertaneja na manhã. Obrigado aí por estar com a gente, tá bom, Marcos? Marcos participa conosco todas as manhãs. Aquele abraço especial para você. Vamos fazer um diferente hoje, né? Vamos fazer um diferente hoje. Vamos ouvir então Fuscão Preto no original, com Almir Rogério. 5:30.

0: Cordão de ouro, moda bonita, hein? Moda bonita, encontrei o Varada Dura. Aí nós ouvimos e ouvimos também Moreno e Moreninho, cantou bonito pra você. É o João Boiadeiro, moda boa aqui na programação do Terra Sertaneja. E a primeiríssima foi lá pro nosso ouvinte, né? Nosso amigo de todas as manhãs que acompanha a programação do Terra Sertaneja conosco todos os dias, o Marcos baterista. Obrigado, viu, Marcos? Ele ouviu, nós ouvimos aí juntos, né? O Almir Rogério, é o original aí, o que gravou a primeira vez a música Fuscão Preto.
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0: Muito bem, agora são 5h40.
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Muito bem, agora são 5 horas e 42 minutinhos, 5 e 42. Vamos mandando um bom dia especial, dando um abraço especial lá pro Beto Espíndola, Edna Maratins, ligados com a gente na manhã, esse sabadão especial. Bom dia, João, toca Meu Reino Encantado. Beleza, então, vamos tocar para você essa moda bonita aqui na programação do Terra Sertaneja. Vamos tocar então? Olha só, Meu Reino Encantado, Daniel!

Barros e Leus, e ouvimos também o Daniel, meu reino encantado, moda boa, moda bonita pra você, aqui na programação do Terra Sertaneja. É isso aí, vamos agradecendo também a presença lá do nosso amigo Mauri Grando, Mauri Grando sempre com a gente nas manhãs, curtindo a nossa programação. Meu reino encantado foi lá pro Beto Espíndola e pra Edna Martins, né? O meu reino encantado com o Daniel, lá pro Beto Espíndola e pra Edna Martins, obrigado pela participação. E o nosso amigo Mauri Grando, ele pediu, falou, bom dia, tchê, tô na escuta do programa Joãozinho e Você, né? O programa Terra Sertaneja com o Joãozinho e Você. Toca a música Pássaro Campana com o Luiz Goiano e Gercel da Viola. Ofereço para Genesi. Hoje vou para Dourados ver ela. Ô, rapaz romântico, hein? Um grande abraço. Aí é o nosso amigo Mauri Grando, ligadinho, curtindo a nossa programação. Chegando então, Luiz Goiano e Gercel da Viola. Pássaro Campana.

É isso aí, são 5h58, 5h58, Vassaro Campana, Luiz Goiano, Gircel da Viola. É um instrumental da Viola Caipira e com o Gircel, né? O Gircel da Viola é o violeiro da dupla, é com o Luiz Goiano. E a moda é bonita mesmo, hein? A moda é bonita e caprichada. Aí com o Luiz Goiano e o Gircel, é o instrumentista, violeiro, violeiro da Viola da Caipira. O Gircel da Viola. Grande abraço aí, o Mauri Grando. Valeu, Mauri. Muito obrigado pela sua participação, tá bom, meu amigo? Um abraço especial também para a Juneci lá em Dourados, curtindo o programa Terra Sertaneja. Aquele abraço especial. Bom dia. Obrigado, viu? Obrigado mesmo. Obrigado mesmo aí por esta maravilhosa companhia, esta maravilhosa audiência. É isso, vamos encerrando então, já são 5h59, vamos encerrando então a primeira parte do Terra Sertaneja. Daqui a pouco eu volto atendendo o Vilso Gava, um abraço lá pro Zé Cassense, pra Dona Clarice, um abraço especial pra toda a família que nos ouve aí, curtindo a programação do Terra Sertaneja. Grande abraço, Zeca, e também a Dona Clarice, um abraço aí pro Vilso Gava, o aniversariante de hoje, né, o Bruno Dalbosco. Alô, Brunão, parabéns, felicidades, hoje vamos tocar os parabéns pro Brunão daqui a pouquinho, no momento do aniversariante, né, beleza, Bruno? Um abraço especial pro meu amigo Bruno Dal Bosco. Aí vamos tocar uma moda bonita, O Tempo. Daqui a pouquinho, aí atendendo o pedido do Vilso Gava, mandando aí pro aniversariante do dia, Bruno Dal Bosco. A Elisa Leonora também, lá na Pastelaria Avenida, ligadinhas com a gente, aí curtindo a nossa programação. Quero ouvir uma do João Carreiro e Capataz. Beleza então, daqui a pouquinho, tá bom, Elisa? Tá bom, Leonora? A toda a moçada aí da pastelaria e também a Zélia, né? A Zélia, o professor Sebastião e toda a galera do Jiu-Jitsu indo para Cidrolândia hoje. É, tem luta hoje e que todos façam uma boa luta e tenham uma boa realização aí. Traga bastante troféus aí para Laguna Carapã, né? 6 em ponto, agora 6 horas pontualmente, né? Vamos então aí vamos agora para reflexão. Hoje não, hoje é sábado, né? Hoje é o padre Reginaldo Manzotti e a oração da manhã. Bora lá então.

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1: 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Bom dia, meus irmãos. É sábado. Deus abençoe esse sábado. Obrigado, Senhor, pela semana que passou. E vamos pedir, Senhor, dai-nos a graça desse livramento. Livramento do quê, Padre? Alcoolismo, tabagismo, das drogas. Em nome do Pai, do Filho e do Espírito Santo. Amém. Senhor Jesus, que dissestes ter vindo para trazer vida em plenitude. Obrigado, Senhor, pelo dom da vida. E no início deste dia te louvo e agradeço, Senhor. Mas nossa vida, Senhor, é marcada com muitos sinais de morte.

por isso, no início desta manhã queremos pedir: livra-nos, Senhor, de toda e qualquer dependência que possamos ter. Livra-nos, Senhor, da dependência do alcoolismo. Livra-nos, Senhor, da dependência do tabagismo. Livra-nos, Senhor, da dependência das drogas. E neste momento, coloque a sua vida, mas o nome de alguém que você sabe que precisa deste livramento, que precisa desta libertação. Senhor, nós colocamos este pedido no início do dia. Afastai para longe de nós e desta pessoa cujo nome rezamos todo perigo de recaída. Reveste, Senhor, com tua armadura. Impede, Senhor, que o mal se instale. Tire a dependência. Tire a compulsão no beber, no fumar, no se drogar. Liberta, Senhor, destas amarras. Senhor Jesus, que tudo pode, cujo poder é infinito, por intercessão de Nossa Senhora, dai-nos a graça desta libertação. E então, Senhor, te glorificaremos como fruto deste Pai Nosso. Dai-nos um dia de paz, de serenidade e de liberdade interior. Pai Nosso, que estais no céu, santificado seja o vosso nome, venha a nós o vosso reino, seja feita a vossa vontade assim na terra como no céu. O pão nosso de cada dia nos dai hoje, perdoai as nossas ofensas, assim como nós perdoamos a quem nos tem ofendido, e não nos deixeis cair em tentação, mas livrai-nos do mal. Amém. Um dia abençoado para todos.

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0: novo.
1: Oi, de novo, de volta com a programação do Terra Sertaneja, 6:06.
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1: Estamos de novo com você para levar o melhor da música sertaneja nesta manhã. Manhã de sabadão, sabadão especial. Hoje, 4 de julho de 2026.
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1: Muito bom dia para você que está ligadinho comigo desde as 5 horas da manhã. Muito obrigado por esta companhia maravilhosa. Para você que está chegando agora, seja bem-vindo, seja bem-vinda. Vamos juntos com muita moda boa para você.
0: Mais uma.
1: Joãozinho e você. 99997-1049. 99997-1049 é o telefone que você pode, que você deve participar com a gente. Bom dia. É isso, vamos então agradecendo a participação do Wilson Gava. Pediu e o tempo lá mandando.

Fala pro Bruno Dal Bosco, aniversariante de hoje. Parabéns aí, Brunão! Parabéns, felicidades, muitos anos de vida para você. Daqui a pouquinho vamos cantar, né? Vamos tocar e cantar os parabéns aí pro Bruno Dal Bosco, aniversariante do dia. Um bom dia também lá pra Elisa, ela falou toda a moçada da Pastelaria Avenida, o som do programa sempre. Bom dia, Joãozinho. Estamos aqui na Pastelaria Avenida, Pastelaria Avenida, o som do seu programa. Toca pra nós, Cigana com João Carreiro. Beleza, então, daqui a pouquinho, João Carreiro e Capataz aqui no programa, com a música Cigana lá pra Elisa, né? Pra Elisa, pra Leonora, pra toda a moçada que nos acompanha lá na Pastelaria Avenida. É isso aí, um abraço especial a todos e obrigado pelo café, bom demais, hein? 6:08 agora. Acho que dá pra tocar pelo menos essa aqui, né? Pelo menos a do Brunão aí, pelo menos a do Bruno da Bosco, dá tempo de tocar o tempo. Wilson pediu. Valeu, Wilson Gava, um abraço especial pra você, alô Bruno. Felicidades, meu irmão. 6:08.

0: É o J Moreira, o tempo. É, isso aí, o Wilson Gava pediu. Wilson Gava pediu, ofereceu lá pro aniversariante de hoje, Bruno Dal Bosco. Alô, Bruno. Obrigado aí pela participação, Wilson. Bruno Dal Bosco, parabéns, felicidades. Um abraço, bom dia também pra Leti, né, esposa do Bruno. E também, claro, a toda a moçada aí do Bruno Peças e Serviços, sempre acompanhando o Terra Sertaneja na manhã. Bom dia aí a toda essa moçada que ouve e curte a programação conosco. Bom dia.
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0: 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Um abraço especial também para a moçada lá do Lava Jato, Angico Preto. É o pessoal do Lava Jato, Angico Preto, curtindo o programa conosco. Aquele abraço especial para o Mauri Grando. 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Olha a hora certinha, agora são 6h15.
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0: É isso aí, participe com a gente, pedindo sua moda, pedindo sua música. Agora 6h15. Um abraço especial para você que ouve e curte a nossa programação nesta manhã de sabadão, essa manhã fria de sabadão. Mandando bom dia lá pra Genesi, lá em Dourados, ligadinha com a gente. Bom dia, Joãozinho. Bom dia pra você, Genesi. Obrigado pela companhia, beleza? Olha, manda um bom dia também lá pra Gelca Rolim, curtindo a programação com a gente. Bom dia, Joãozinho. Ótimo sábado, que Deus te abençoe. Deus abençoe você também, tá bom? Muito obrigado por esta companhia maravilhosa. Toca a música pra mim ouvir, Fragmento da Minha Vida, com Beto Ked. Tá bom, vamos procurar aqui, vamos tocar pra você então, beleza? Um abraço muito especial lá pra Gelca, sempre com a gente nas manhãs, curtindo a nossa programação. Obrigado, Gelca. Agora vamos então para o nosso apoio cultural. Daqui a pouco eu volto com Cigana, né? É, com Cigana, João Carreiro, lá para Pastelaria Avenida, lá para Elisa e para Leonora. E para todos os ouvintes, né? Ouvintes e clientes que estão lá tomando aquele café especial e curtindo a nossa programação através da Pastelaria Avenida.
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0: Tá bom, daqui a pouco a gente volta e volta com moda boa pra você.
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8: Muito bem, agora são 6 horas e 21 minutos. Estamos de volta. Estamos de volta com a programação do Terra Sertaneja para você na manhã. Isso é manhã de sabadão, né? Sabadão especial. Hoje, 4 de julho. 4 de julho, a independência dos Estados Unidos, né? Aniversário dos Estados Unidos hoje.
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8: 6h21.

Vamos então atendendo a moçada lá da pastelaria, atendendo a Elisa, a Leonora, que está ligadinha com a gente. Um abraço especial lá para Zélio e Sebastião, que estão na estrada, né? É, rumo a Cidrolândia, é o Jiu-Jitsu de Laguna Carapã, até o Mitim, né? É, vamos aí para as competições hoje. Tomara que venha bastante pódio, né? E de sobretudo o primeiro, né?

O mais alto pódio aí para os nossos competidores. Grande abraço aí a Zélia e também ao Sebastião, professor Sebastião, ligadinhos com a gente na manhã. Cigana, João Carreiro.

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1: João Carreiro, cigana. Foi lá para Pastelaria Avenida, foi lá para Elisa, para Leonora, para todos que estão ligadinhos com a gente lá na Pastelaria Avenida. Bom dia.
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1: É isso aí, é Terra Sertaneja para você manhã de sabadão. Especial lá pro Luciano Rossini, pra Juliana. Bom dia também lá pra dona Marisa, né? Que nos acompanha todas as manhãs. Aquele abraço especial. Bom dia!
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1: Olha só, atenção, o Sindicato Rural de Laguna Carapã, em parceria com o Senar, comunica que estão abertas as inscrições para o programa Mulheres em Campo, com foco em empreendedorismo e gestão para as mulheres do campo. Início no dia 7 de julho, mas atenção, as vagas são limitadas para mulheres a partir de 18 anos. As interessadas deverão procurar o Sindicato Rural de Laguna Carapã. Melhores informações pelo WhatsApp 999-76-6061. 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
0: Muito bem, agora são 6:27. 6:27, bom dia. Lá pro Brunão, né? Bruno da Bosca, aniversariante do dia. É, tem que descobrir onde vai ser o churrasco, né? É só seguir a fumaça.
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0: Parabéns aí, Brunão. Ai, Bruno da Bosca, Bruno Peças e Serviços.

0: Olha só a moçada que está com a gente no Facebook, você que está comigo na live, vai mandando seu alô, vai mandando seu bom dia, tá bom? Para nós sabermos que você está com a gente. Vai lá nos comentários, manda seu bom dia para nós sabermos que você está acompanhando a gente aí através da live no Facebook. E também você pode compartilhar, viu? Compartilhe nossa live com seus amigos para nós irmos mais longe com a programação do Terra Sertaneja.
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0: Então vamos aí para mais uma sequência, né? Vamos agora atender a Gelca. Gelca Rolim pediu. Pô, essa moda é bonita, hein? É Fragmento da Minha Vida com Beto Kent. Bora lá, de música. 6 horas e 29 minutos.

6 horas e 34 minutos. Fragmento da minha vida. Que bonita pra você na manhã. Atendendo aí a Gelca, Gelca Lima Rolim, curtindo a programação com a gente. Obrigado, José. Obrigado, viu, Gelca. É, a Gelca. Fragmento de Minha Vida, Beto Kent. Sigo em frente. Música bonita pra você na manhã, manhã de sabadão especial. Às 6 horas e 35 minutinhos. 6:35, bom dia. Olha, então vamos agradecendo a moçada que participa com a gente. Vamos então atendendo aí, atendendo o Wilson. O Wilson Gava pediu uma moda e tocamos já a moda, né? Do Wilson Gava, ele pediu aí o tempo, né? Com o Jota Moreira. É pro aniversariante do dia, Bruno Del Bosco. Então vamos tocar os parabéns aí pro Brunão. E para todos os aniversariantes de hoje, né? Você que faz aniversário hoje, aí junto com o Bruno Del Bosco. Parabéns então, Bruno. Parabéns a você, aniversariante do dia. Brunão, felicidades, meu amigo.

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0: Bruno. Felicidades, muitos anos de vida. Que Deus abençoe você sempre, tá bom? A você, Bruno Dal Bosco. E a todos os aniversariantes de hoje. Parabéns, muitas felicidades. Valeu, Brunão. Felicidades pra você. Abraço aí pra Leste, pra toda a moçada da Bruno Festas e Serviços. Marcão Alves, grande abraço, Marcão. Bom dia pra você. E também um abraço especial lá para Ruth de Matos e também o Ademir, ligadinhos com a gente. Aquele abraço especial, bom dia, obrigado por esta maravilhosa, maravilhosa companhia. Bom, bora de música, né? Mais uma moda aí para você. É o Felipe Falcão. Tô indo embora.

o Felipe Falcão. Moda bonita pra você na manhã. Moda boa, hein? 6h40. Moda bonita, tô indo embora. Mas nós vamos continuando por aqui ainda, né? Especial para você que curte a nossa programação, pessoal do sítio, da chácara, da fazenda, moçada do leite aí, né? Esse friozinho, estão aí no trabalho, estão aí tirando leite e curtindo a programação do Terra Sertaneja na manhã.

0: Grande abraço, 6h40. Um abraço especial lá pra Cidas, lá de Carapó, curtindo a programação com a gente. Bom dia, meu amigo Zaca Júnior. Essa é antiga, hein, Cida? Meu Deus, grande abraço, Cida. Bom dia, obrigado pela companhia, tá bom? Lá em Carapó, Cida Brito, curtindo a programação conosco. Muito, muito bom dia pra você. Bom dia pra todos os carapoenses, né? Que sempre ouve, sempre curte a nossa programação lá em Carapó. Bom dia. Valeu, Cida, grande abraço.
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0: Muito bem, são 6h42. Um agradecimento também especial lá para dona Ilma Freitas, ligadinha com a gente, curtindo a nossa programação. Aquele abraço muito especial. É, os carapoenses aí, a Cida Brito, né? Zaca Júnior, legal, hein?
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0: 6h43, vamos aí pro nosso apoio cultural. Eu volto já já e volto com moda bonita para você.

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0: Muito bem, de volta com a programação do Terra Sertaneja. É isso aí, um abraço especial para essa moçada que nos ouve na manhã. Um abraço lá pro Marcão Alves, né? O Marcão com a gente, curtindo a nossa programação. Bom dia, Marcão. Obrigado pela companhia, meu irmão.
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0: É, isso aí, o Luciano Rossini também, né? Luciano Rossini também curtindo o programa conosco. Um abraço, Luciano, Juliana, Dona Marisa, Marisa Bueira, né? Curtindo o Terra Sertaneja conosco na manhã. Aquele abraço especial. 6h48.

É isso, caminhonete inteira. É o Conrado e Alexandro na programação do Terra Sertaneja. Mandando um abraço especial lá pra Tapurá, no Mato Grosso, lá pro Enio Hoffman. Um abraço, Enio. Bom dia. Bom dia, João. Tudo certo? Aqui no Mato Grosso, 15 graus. Como que tá o frio por aí? Ó, segundo o clima tempo, 10 graus está aqui e a temperatura está subindo, viu? É, as previsões é que subam as temperaturas a partir de agora. Mas teve mais frio, hein? Esteve bem frio nos últimos dias aqui em Laguna Carapã. Agora estamos aí, segundo o clima-tempo, 10 graus e subindo. Vai subir mais a nossa temperatura. Grande abraço. A temperatura aqui no clima-tempo, né? 10 graus lá no Mato Grosso, né, Enio? 15 graus, tá frio, né? Pra Mato Grosso tá frio, né? 15 graus. Enio Hoffman, um abraço, bom dia pra você. Bom dia pra todos aí do Mato Grosso, né? Toda moçada que acompanha, muita gente acompanha a gente lá no Mato Grosso. Vamos seguindo em frente, olha só que moda bonita. Moça Caipira. Olha só o tinido da viola do Goiano. Ele canta junto com o paranaense essa moda bonita pra você.

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0: Muito bem, agora são 6:56, 6:56, ouvimos aí Moça Caipira, Goiânia e Paranaense, ouvimos também Conrado Alexandre, Caminhonete Inteira, bom dia pra você que acompanha a nossa programação. Manda um bom dia lá pra Dona Leide, bom dia Dona Leide.
1: Bom dia Joãozinho, que é a Leide.
0: Bom dia.
1: Um bom sábado pra você, tudo de bom.
0: Muito obrigado.
1: A música da Amada Batista nesta cidade, pra eu vejo pra todos que estiveram ouvindo.
0: Nesta cidade, Amada Batista, pra a dona Leide pediu. Obrigado, Dona Leide. Obrigado pela participação, obrigado aí pela companhia. Acho que dá tempo de tocar ainda nesta cidade para Dona Leide. Dona Leide curtindo a nossa programação. Obrigado pela companhia, tá bom? Dona Leide, um abraço especial, um abraço também para o Bruno, né? O Bruno também acompanhando a gente, aquele abraço especial. Agora são 6:56. Acho que vai dar tempo, sim, de tocar. Vamos procurar aqui nesta cidade com Amado Batista. Já aproveitando, mandando um bom dia para a moçada que ouve a gente na nossa grande região, né? Muita gente com a gente, muita gente curtindo a nossa programação. Bom dia! Olha assim, nesta cidade, Amado Batista, lá para a Dona Leide. Bom dia!

0: 6:59, 7 pontualmente, já virou o relógio. Muito obrigado, muito obrigado aí a nosso ouvinte de todas as manhãs. É isso aí, a dona Leide, ligadinha com a gente. Ouvimos aí Amado Batista, Nesta Cidade, às 6:07 pontualmente agora. Um abraço para o Rodrigão Nunes. Bom dia, meu amigo. Bom dia, Rodrigo. Obrigado aí pela audiência aí, tá bom? Rodrigão Nunes lá em Dourados, ligadinho, curtindo a nossa programação. Segunda-feira estaremos juntos de novo, se Deus quiser, hein? Eu espero você. Que você tenha um ótimo, excelente, abençoado sábado. Um ótimo, excelente e abençoado finalzão de semana. Segunda às 5, estaremos juntos. Se Deus quiser, eu espero você. Aquele abraço. Até segunda-feira. Tchau, tchau.
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2: Sete horas e 2 minutos.

Hoje é dia 4 de julho, hoje é dia do operador de telemarketing e hoje também é o dia da independência dos Estados Unidos. Apagam as velhinhas no dia de hoje a Victoria Abril, atriz e cantora espanhola, Isabelle Fontana, modelo brasileira, Elígia Fagundes, atriz e produtora, além da Mariana Rios, atriz e cantora.

Nos fatos históricos, a gente lembra que Lewis Carroll, em 1862, contou a Alice Liddell uma história que se transformaria em Alice no País das Maravilhas e suas sequências. Em 1904, o Canal do Panamá começou a ser construído com o objetivo de ligar os oceanos Atlântico e Pacífico na América Central. Em 1948, morria o escritor paulista Monteiro Lobato, maior nome da literatura infantil brasileira. Lobato escreveu os livros As Reinações de Narizinho e O Sítio do Pica-Pau Amarelo. E em 2009, a coroa da Estátua da Liberdade reabriu ao público após 8 anos de fechamento devido a preocupações de segurança após os ataques de 11 de setembro. Amanhã tem mais Agenda do Rádio pra você. Até lá!

0: 7:16.
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4: Olá, amores! Chegando por aqui, hoje sábado, 4 de julho, né? Já, o tempo tá correndo, né? Terminando aí, ó, a semana, sabadão hoje. Então, 4 de julho é dia de fritar ovos na calçada. Cadê o sol? Dia Internacional do Cooperativismo. Hoje é dia do operador de telemarketing também, né? Santa Isabel, hoje é dia dela. É dia também da independência dos Estados Unidos. E é dia de previsões astrológicas por aqui, né? Se você tá de idade nova, parabéns pra você. Tudo de bom acontecendo neste novo ciclo, viu? De incrível. Previsões astrológicas trazendo aí já pra Áries, Touro, Gêmeos e Câncer, só pra gente começar por aqui, tá?
5: Áries, de 21 de março a 20 de abril.
4: Áries, bom dia. Você já parou pra pensar no impacto que as pessoas ao seu redor têm sobre a sua saúde mental e emocional? Hoje o universo envia um lembrete importante. Sua energia é moldada pelas suas companhias. No amor, os astros indicam que você está entrando em uma fase onde os encontros ganham força e frequência também. Alguém especial começa a surgir com mais intensidade. Fique de olho. A cor é lilás, número 70.
5: Touro, de 21 de abril a 20 de maio.
4: Touro, muitas vezes estamos tão certos de nossas opiniões que esquecemos o valor de uma boa convivência, não é mesmo? Hoje os astros sugerem: ceder pode ser sinal de sabedoria, não de fraqueza. Em vez de alimentar discussões, escolha a harmonia. Corma, fim, número 18.
5: Gêmeos, de 21 de maio a 20 de junho.
4: Gêmeos, há dias em que nossa imaginação se acende com mais intensidade. Hoje é um desses momentos em que sonhos guardados voltam à superfície, pedindo atenção, né? Não os ignore, mesmo os mais ousados são sementes de grandes transformações. A cor é preto, número hoje, 2.
5: Câncer, de 21 de junho a 22 de julho.
4: Canceriano, depois de tanto esforço, algo começa a se desenrolar com mais leveza. E junto com essa resolução, chega um aprendizado profundo sobre você mesmo. Preste atenção, viu? Às vezes, basta um instante de percepção para enxergar o que antes estava oculto. A cor hoje é esmeralda e o seu número é 14. Ah, voltamos já com previsões astrológicas para Leão, Virgem, Libra e Escorpião. Fica aqui, volte já.
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11: 7 horas e 38 minutos.

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1: Já estamos de volta por aqui com mais previsões astrológicas. Leonino, bom dia. A sua energia está em alta e isso pode ser canalizado para projetos novos, desafios diferentes ou até mesmo para resolver pendências antigas. Afaste-se do que te desgasta e defenda aquilo em que acredita com coragem e clareza, tá bom? A cor é prata, número 13.
2: Virgem, de 23 de agosto a 22 de setembro.
1: Virgem, hoje a vibração é perfeita para sair da rotina e se abrir a novas experiências. Pessoas diferentes podem trazer perspectivas incríveis e renovar a sua alegria de viver. Sua saúde emocional e física está em alta, mas cuidado com exageros, tá? A cor é rosa, número 30.
2: Libra, de 23 de setembro a 22 de outubro.
1: Libra, esperar algo que ainda não aconteceu pode ser exaustivo, mas hoje os astros pedem que você confie no tempo. Não viva em função de uma resposta que ainda não chegou. A ansiedade rouba o brilho do agora, né? Enquanto isso, aproveite para se dedicar a você. Prepare-se para viver emoções intensas e inesperadas nos relacionamentos amorosos. A cor pra hoje é vermelho e o número 64.
2: Escorpião, de 23 de outubro a 22 de novembro.
1: Escorpião, hoje pode surgir uma informação inesperada, mas não se deixe prender a isso. Seu foco deve ser você mesma, tá? Se tem deixado sua saúde física ou emocional em segundo plano por causa das obrigações, é hora de encontrar o equilíbrio. No amor, este é um alerta dos astros. Se você estiver obcecada pela ideia de encontrar a pessoa perfeita,

0: vida pode acabar ignorando uma linda oportunidade de viver algo verdadeiro, viu? A cor pra hoje é chocolate. O número é 5. Voltamos bem rapidinho com previsões para Sagitário, Capricórnio, Aquário e Peixes.
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0: 7:47.
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2: 7 horas e 50 minutos.
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0: 8:58.
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5: Já estamos de volta por aqui. As últimas previsões para este sábado, 4 de julho. Bem, Sagitário, você está a um passo de algo importante. Talvez uma chance, né? Que já parecia perdida. Ainda é possível recuperá-la, mas será preciso esforço e atenção. Sua mente está afiada. Use isso para planejar. Pensa

0: pensar estrategicamente e evitar decisões por impulso. A cor é laranja e hoje o número é 48.
1: Capricórnio, de 22 de dezembro a 20 de janeiro.
0: Capricórnio, decisões por impulso. A cor é laranja e hoje o número é 48.
1: Capricórnio, de 22 de dezembro a 20 de janeiro.
0: Capricórnio, suas atitudes de hoje terão impacto direto no seu bem-estar futuro. Por isso, nada de agir no automático, tá? Respire antes de reagir. Se alguém ultrapassou limites com piadas de mau gosto, escolha o caminho da maturidade. Nem tudo é pessoal. Número 90, e a sua cor? Branco.
1: Aquário, de 21 de janeiro a 19 de fevereiro.
0: Aquário, hoje seu maior desafio pode ser não deixar que a emoção domine suas atitudes. Dramas e exageros dificultam a solução dos problemas. Lembre-se, tudo que está te angustiando tende a se resolver e o desfecho será melhor do que você imagina. Bem, hoje a sua cor é azul, número 18.
1: Peixes, de 20 de fevereiro a 20 de março.
0: Peixes, a ansiedade pode estar sabotando a sua paz. Hoje, o conselho mais importante é: não viva refém da desconfiança ou de coisas que ainda nem aconteceram. A informação que falta chegará, tá? Enquanto isso, concentre-se no presente. A cor pra hoje é pink, número 20, peixes. Ficando por aqui, previsões astrológicas de volta na segunda-feira. Um excelente final de semana, domingão, passando por aí, né? E o nosso encontro é na segunda. Previsões astrológicas é aqui. Eu e você,

0: 8:06.
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0: 8:48.
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1: Louvado seja nosso Senhor Jesus Cristo, para sempre seja louvado. Queridos filhos e filhas, você que me acompanha durante toda a semana, você que só me acompanha no sábado, nós estamos no mês de julho, mês de Nossa Senhora do Carmo. Nós proclamamos o mês inteiro, mês de nossa madrinha, nossa Dinda, Nossa Senhora do Carmo, mãe do Santo Escapulário, e também o mês do Santíssimo Sangue de Jesus. Quero saudar a todos. Estamos no sexto dia da novena de São Bento, dizendo: São Bento, livrai-nos do mal. Saúdo a todos que acompanham pela Rádio Evangelizar, de onde tudo começa, as rádios irmãs, cujos nomes cito neste momento:
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1: Saúdo a você pela TV Evangelizar, sinal digital em todo o país, em várias cidades, canal aberto, pelo YouTube Padre Manzotti Oficial, pelo aplicativo da Associação Evangelizar é Preciso e todas as plataformas digitais. Eu repito, mês de Nossa Senhora do Carmo, oportunamente faremos a novena, mês do Santíssimo Sangue de Jesus, e nós estamos no sexto dia da novena de São Bento, temos leitura orante. Vamos juntos, em nome do Pai, do Filho e do Espírito Santo. Amém. Naquele tempo, os discípulos de João aproximaram-se de Jesus e perguntaram: por que razão nós e os fariseus praticamos jejuns, mas os teus discípulos não? Disse-lhes Jesus: por acaso os amigos do noivo podem estar de luto enquanto o noivo está com eles? Dias virão em que o noivo será tirado do meio deles. Então sim, eles jejuarão. Ninguém, atenção.

0: Toca o sino, sacristão.
1: Ninguém põe remendo de novo pano em roupa velha. Ninguém põe remendo de pano novo em roupa velha. Porque o remendo repuxa a roupa e o rasgão fica ainda maior. Também não se põe vinho novo em odres velhos, senão os odres se arrebentam. O vinho se derrama e os odres se perdem. Vinho novo se põe em odres novos, assim os dois se conservam. Senhor, nos fala através de exemplos práticos, mas nos fala profundamente. Ninguém coloca remendo novo, pano novo em roupa velha. É preciso parar de ficar remendando a vida, remendando a nossa história, sempre com rasgos de discórdia, desavenças, frustrações, desencontros, pecado. É preciso ter uma roupa nova, essa roupa que vem do batismo, essa roupa que vem de uma vida nova transformada em Deus. É preciso vinho novo e odres novos, que quer dizer essa presença do Messias em nós. Vinho novo, novo ser. Gostaria de, neste sábado, rezar um pouco sobre a família. Você acompanhou essa semana e percebeu quantas partilhas difíceis relacionadas ao relacionamento familiar. Remendos. Remendos aqui, remendos ali, confiança que foi perdida, inimizade que foi mantida. E assim, é preciso começar de novo. Homens novos. Por isso, onde quer que você esteja, diga assim: eu faço um pacto com Deus. Eu e minha casa serviremos ao Senhor. Não importa o que foi, não importa o que passou, não importa o quanto temos que perdoar, nós vamos lutar pela família. Eu e minha casa serviremos ao Senhor. Diga isso no fundo do seu coração. Eu quero ir para o céu, mas quero levar minha família para o céu. Quero ir para o céu e levar minha família para o céu. Então, Senhor, mostre-me o que preciso fazer dentro do meu lar, onde recuar, onde renovar, onde nascer de novo. Eu peço pela minha família, Senhor. Se estivermos tomando decisões erradas, ilumina-nos, Senhor. Fala, faça um pacto com Deus de levar minha família para o céu, levar todos para o céu. Se é preciso fazer renúncias, farei. Se é preciso perdoar, perdoarei. Vou lutar, vou rezar e clamar aos céus. Eu quero e peço a graça. Eu e minha casa serviremos ao Senhor sempre. Peço essa graça, Senhor. Afaste para longe do ambiente familiar brigas, discórdias, desavenças. Às vezes por mesquinhez, por questões econômicas, até por ignorância. Tira, Senhor, isso de dentro da minha casa. Entre irmãos, entre pais e filhos, entre marido e mulher. Tire, Senhor, esta incompreensão, esta falta de paciência. Eterno Pai, eu vos ofereço as santas chagas de nosso Senhor

0: Jesus Cristo para curar as de nossas almas. Eu e minha casa serviremos ao Senhor, eterno Pai. Eu vos ofereço as santas chagas de nosso Senhor Jesus Cristo para curar as de nossas almas. Pela família, meu Jesus, perdão e misericórdia, pelos méritos das santas chagas, misericórdia. Pela família, pelos méritos das santas chagas. Lá no céu quero morar, mas quero, Senhor, com a vossa graça, tudo fazer para levar minha família para o céu. Nós só começamos rezando esta semana, que foi bastante tocante, as partilhas sobre família. Por isso, começamos rezando por elas. Nós vamos para o intervalo, nós voltamos já. Volte comigo, partilha de vida, leitura orante. Voltamos já, chame mais um.
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0: E eu vou direto, filha de Deus, que a paz de Jesus esteja com você, filha de Deus. Bom dia.
1: Bom dia, padre, só Deus.
0: Deus abençoe. Você fala de onde, filha?

0: filha de Deus?
1: Eu sou do Paraná.
0: Então, uma filha de Deus de algum lugar do Paraná. Você pediu anonimato, o que que tá acontecendo?
1: Ô padre, eu tenho vício e jogo online.
0: Vício?
1: E eu não sei, eu queria um conselho. Eu faço tratamento com psicólogo. Eu sou casada, tenho uma filha, mas eu não sei mais o que eu faço. Eu já tentei, já pensei em suicídio várias vezes. É, eu parei um tempo com um vício.
0: Sim.
1: Tive ajuda, ergui e veio de novo. Tá. Veio esse vício de novo comigo e eu não aguento mais.
0: Eu entendo.
1: Parece que agora veio pra me destruir, padre. Só que eu sei que isso que, tá, que eu tô passando tá me afundando mais e mais. Afundando minha família, afundando meu casamento. E eu queria um conselho do senhor.
0: Claro.
1: Pro senhor me ajudar.
0: Primeiro, sinta-se acolhida e desde já saiba que vamos rezar por você. Eu peço que quem estiver me escutando coloque essa filha de Deus. Mas nós vamos rezar ainda no programa juntos.
1: Uhum.
0: Você é casada?
1: Eu sou casada.
0: Como que seu marido lida com isso?
1: É, no começo, ele falou pra mim parar, que isso não é vida. Só que todas as pessoas que sabem, eles só falam pra mim assim, para com isso não é vida. Duro, padre, que eu sei. Só que não é fácil.
0: Eu
1: não
0: entendo.
1: Não é fácil pra mim.
0: Filha, você falou que está sendo acompanhada ou foi acompanhada com psicólogo?
1: Eu estou acompanhada por uma psicóloga. Porque além de eu ter esse vício, eu tenho ansiedade e começo de depressão.
0: Entendo. Você está medicada?
1: Estou sendo medicada. Eu sou medicada.
0: Filha, você vai ter que, primeiro, pedir ajuda pro teu marido e pedir ajuda pros próximos. De que forma? Você precisa... Espera só um pouquinho. Claro que a ajuda de Deus é fundamental. Nós vamos rezar. Você precisa colocar, e isso é possível você colocar no seu celular. Você joga no celular, não é? Existe, eu não sei te dizer o que é. A nossa equipe poderá te ajudar. Porque eu não domino essa área. Mas existe formas de você bloquear e colocar no seu celular bloqueios definitivos a jogos. Você entende?
1: Sim.
0: Para quando vir o impulso, você não ter como ter acesso. Repito. Você pedir ajuda. A nossa equipe pode ligar para você, eles vão pesquisar, acredito eu. Eu só tô falando de uma informação que eu recebi de uma pessoa que fez isso. Existe um aplicativo que você baixa e você não fica com a senha, você passa pro teu marido a senha, que você não tem acesso ao jogo. E quando vem o impulso, você não tem acesso. Então, por quê? Porque é aquela história, se você tem vontade de comer doce, você tem que não pôr doce dentro de casa. Se você tem o vício do jogo, você tem que bloquear teu celular para o jogo. E isso é uma atitude. Você escutou o que eu falei?
1: Sim.
0: Se uma pessoa, ela tem compulsão de comprar, ela não pode ter cartão de crédito. Na pior das hipóteses, então você tem esse recurso. Você não ter acesso ao celular, filha. Exatamente porque você quer mudar, você quer sair disso?
1: Eu quero, pai.
0: Responde pra mim, você quer sair disso?
1: Eu quero.
0: Então
1: eu
0: você tem que tomar atitudes radicais na tua vida. Não ter computador, não ter celular, se ter celular, usar esse mecanismo que eu te falei. Depois, filha, você precisa falar com o teu terapeuta que a tua ansiedade, que você tá meio no surto. Que eu não sei se os remédios estão sendo suficientes para o tamanho surto que você está vivendo. E você tomar consciência, eu não preciso disso. Repita isso para mim.
1: Eu não preciso disso.
0: Eu amo meu marido.
1: Eu amo meu marido.
0: Eu amo minha filha.

0: amo a minha filha.
1: E amo a mim mesmo.
0: E amo a mim mesmo.
1: Senhor Jesus.
0: Senhor Jesus.
1: Eu peço a tua misericórdia.
0: Eu peço a tua misericórdia.
1: Eu peço pelas tuas santas chagas.
0: Eu peço pelas tuas santas chagas.
1: Arranque de mim.
0: Arranque de mim.
1: Este vício.
0: Este vício.
1: Liberta-me, Jesus.
0: Liberta-me, Jesus.
1: O teu nome tem poder.
0: O teu nome tem poder.
1: Derrama uma gota do seu preciosíssimo sangue.
0: Derrama uma gota do seu preciosíssimo
1: sobre
0: sangue.
1: Sobre mim.
0: Sobre mim.
1: Fique na linha, por favor, Senhor Jesus. Eu te peço por essa tua filha agora, em prantos. Mas como ela, tantas pessoas têm o vício dos jogos. Senhor, não é o vício em si. Onde entrou essa dependência na vida desta filha de Deus do Paraná, mas de tantas outras pessoas, seja por traumas, baixa autoestima, desgosto, compensação, depressão, tira, Senhor, curai profundamente esta tua filha, na raiz do problema, liberte-a, Senhor, por tua infinita misericórdia e bondade. Amém.
0: Amém.
1: Filha, ainda tenho uma pergunta a você. Como está a tua vida espiritual?
0: Olha, padre, eu estou afastada da igreja, sou católica, sim, mas eu estou afastada.
1: Por isso está tão fraca. Por isso está tão fraca.
0: Uhum.
1: Então, mais além, você entendeu o conselho que eu te dei sobre o telefone?
0: Uhum.
1: O segundo conselho, você vai voltar para a igreja. Não põe tudo a perder. Você promete que você vai procurar um padre para confessar?
0: Eu prometo.
1: Você promete que vai na missa domingo?
0: Prometo.
1: Filha, você tem, Deus te dará forças para você vencer esse vício. Não põe tudo a perder. Eu volto a lhe dizer, você tem que se vigiar. Lembra da história do doce que eu contei? Lembra da história do cartão de crédito que eu contei? Não facilite.
0: Uhum.
1: A nossa equipe pode te ligar para te ajudar?
0: Pode, claro.
1: Filha de Deus, fique com Deus, nós rezaremos por você, suplicando, clamando, mas tome essas atitudes. Se preciso for, fique sem celular, por um tempo. Mas aí eu vou me desconectar com o mundo, filha, antes assim, do que perder tua vida, no jogo. Escute esse testemunho, por favor.
2: Oi, padre Reginaldo Manzotti, aqui é Iracema, de Aparecida de Goiânia.
1: Pois
2: eu estou dando testemunho dos nozinhos de São José.
1: Opa.
2: Que eu consegui. No sexto dia apareceu um emprego
1: do
2: meu neto, que ele não queria trabalhar fechado, mas aí apareceu o emprego, ele aceitou, graças ao São José, graça alcançada, graça testemunhada. Toco sino, sacristão. Eu rezo todos os dias com o senhor.
1: Amém.
2: Obrigado, muito obrigado. Sou uma associada.
1: Ô, filha, obrigado por ser associada, graça recebida, graça testemunhada. Toca o sino, sacristão. É como eu digo, a São José rogou, São José providenciou. Lembra que eu falei que nós teríamos muitos testemunhos dos nozinhos do cordão de São José que fizemos durante todo o mês de março. Meu abraço, Iracema, de Aparecida de Goiânia, Goiás, da Arquidiocese de Goiânia, Dom João Justino Medeiros. Filhos queridos, povo amado, eu vou para o intervalo, eu volto com a leitura orante. Mais uma vez, a todos que têm algum tipo de vício, temos que nos vigiar mais ainda e não ter receio. Saiu uma vez, caiu, tente de novo. Não desanimar. Caiu, levanta e vai mais uma vez. Eu vou para o intervalo, eu volto já.
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0: Primeiro Coríntios, capítulo 7, versículo 12 seguintes. E eu te pergunto, você gosta da leitura orante? Mande um áudio, 41-3221-6060. Aos outros digo eu mesmo, e não o Senhor. Conselhos de Paulo, né? Nós estamos vendo sobre a vida conjugal. Quem perdeu a semana, tivemos temas polêmicos, polêmicos. Paulo continua falando sobre conselhos no casamento. Padre, eu perdi, mas eu queria acompanhar. Sabe o que você faz? Você vai no YouTube, Padre Manzotti, e tem lá a leitura orante. Eu faço a leitura 10 da manhã, claro, tenho reprise 10 da noite, fica no YouTube. Mas a equipe faz um recorte e coloca na leitura orante, às 20 horas, todos os dias. Então você pode ir lá e escutar, nesta semana, os conselhos de São Paulo sobre o casamento. Foram fortes, viu? Vamos continuar. Se um homem cristão é casado com uma mulher que não é cristã e ela concorda em continuar vivendo com ele, que ele não se divorcie dela. Se uma mulher cristã é casada com um homem que não é cristão e ele concorda em continuar vivendo com ela, que ela não se divorcie dele. Não precisa explicar, né? Tá claro. Versículo 14. Pois Deus aceita o homem que não é cristão por ele estar unido com uma esposa cristã, pela parte cristã, pela parte católica, vamos assim dizer. Aceita a mulher que não é cristã por estar unido com o marido cristão. Se não fosse assim, os filhos deles não pertenceriam a Deus. Mas, sendo assim, eles pertencem. Porém, se o marido não é cristão ou a esposa não cristã quiser o divórcio, então que se divorcie. Nesses casos, o marido cristão ou a esposa cristã está livre para fazer como quiser, pois Deus chamou vocês para viverem em paz. Esposa cristã, como é que você pode ter a certeza de que não vai salvar o seu marido? E você, marido cristão, como é que você pode ter certeza de que não vai salvar sua esposa? Você compreendeu? Ele diz, não é preciso se separar. Mas você entende que com este questionamento último, ele está dizendo, na vida dois, não poderá uma esposa cristã levar o marido à conversão? Ou o marido cristão não poderá na convivência, no testemunho da fé, principalmente, no testemunho da vida, levar à conversão? Não foi assim, todo mundo enaltece Santa Rita de Cássia. Não foi assim que aconteceu com o marido Patrício, que acabou se convertendo?

Então, aqui existe um pedido sério: perseverar no casamento. E acima de tudo, nós começamos com a música: eu e minha casa serviremos ao Senhor. Acredito que valha a pena repeti-la. Eu e minha casa serviremos ao Senhor. E aí

0: mas eu não tenho primeira Eucaristia, eu não fui batizado, eu não tenho crisma. Hoje existe catequese de adulto, nós chamamos de catecumenato. É um caminho lindo, que não tem nada a ver com a catequese de criança. É para adulto mesmo, tanto no conteúdo quanto nas pessoas. Que tal você pensar isso com carinho? Santificar mulheres, santifiquem os maridos. Maridos, santifiquem as mulheres. Do outro lado, fala sobre os filhos pertencerem a Deus. Então, não deixem de batizar, porque o batismo é o primeiro passo da pertença a Deus, a filiação divina. São três aspectos do batismo: tira o pecado original, torna-se filho de Deus e membro da igreja, incorpora a igreja de Jesus Cristo. Então veja, em tão poucos versículos, quanto conselho. Então se você está meio desacursuada, desacursuado, pensando, eu não vou conseguir, tente, eu e minha casa serviremos ao Senhor. Mulheres, santifiquem seus maridos. Maridos, santifique suas esposas. Não estou dizendo que é fácil, mas com a graça de Deus, tudo é possível. Esta foi a leitura orante de hoje. Vou para o intervalo, eu volto já, volte comigo.
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0: E eu vou direto, Eurides, que a paz de Jesus esteja com você.
1: Bom dia, padre, eu sou bem.
0: Deus abençoe, de onde você fala?
1: De Salvador.
0: Opa, meu abraço, Salvador, Bahia, final do ano estarei aí, com a graça de Deus. Como é que você me acompanha em Salvador?
1: Eu falo que eu acompanho pelo aplicativo e também pela Rádio Excélsio.
0: Meu abraço ao aplicativo, a Rádio Excélsio. Pois não, Eurides?
1: Padre, eu gostaria de pedir oração, porque eu tô com uma aflição muito grande por causa da minha avó. Ela me criou desde 8 meses nascida, há um tempo, eu morei com ela por muito tempo, com meus 25 anos eu saí da casa dela, só que hoje ela tá doente.
0: Tá.
1: E ela requer muita atenção, muito cuidado.
0: Certo.
1: Eu me sinto obrigada em cuidar dela, por contribuição, por gratidão dela ter me criado.
0: Claro.
1: Mas eu fico preocupada com a minha vida financeira. Porque a minha vida financeira, eu trabalho para arcar com minhas dívidas, minha despesa mensal. E para eu cuidar dela, eu preciso que eles me proponham um valor X baseado no que eu ganho no trabalho para poder me estabelecer cuidando dela e tendo uma renda. E isso não está sendo assim, sabe, dialogado entre o filho dela comigo. E eu fico muito aflita de não tomar decisão por mim, sem que eles me propõem algo. E lá na frente eu me prejudicar em relação ao financeiro, entendeu?
0: Filha, eu entendi. Veja, primeira coisa que você precisa clarear. Primeira coisa, eu tenho uma gratidão muito grande pela minha avó. É isso. Ela, na verdade, foi sua mãe, não é isso? Depois, ela tem filhos, não tem?
1: Tem.
0: Quantos?
1: Seis filhos.
0: Seis filhos.
1: Sim.
0: Eles não querem cuidar dela?
1: Não, tem três que tá bem mais envolvido em relação ao cuidado dela. Esses três estão bem envolvidos. Só que há quanto tempo ela me cobra, porque eu não vou ficar com ela. Ela me cobra, ela fala, por que você não vem ficar comigo? Eu contava com você um dia que eu precisasse. E aí eu fico me doendo quando eu escuto isso, entendeu?
0: Certo, só que você precisa dialogar com os filhos. Eu não sei de quanto você está falando, mas você tem que conversar com eles. Mesmo que seja por um valor menor, você está pedindo a sua subsistência, você não está pedindo a mais, né?
1: Não, eu ganho um salário mínimo, sou básico de eu pagar uma dívida que eu fiz o financiamento.
0: Eu entendi.
1: E tenho medo de que eu, lá na frente, não consiga gastar com esse financiamento, entendeu?
0: Está justo. Eu acho que você tem que pensar isso mesmo. Se você tem um financiamento e você não pagar, isso vai se acumulando. Então, isso é o mínimo que se espera. Veja, você não está rifando a sua avó. Você não está negociando cuidar dela. Você está dizendo, você tem que ter muito claro isso e tem que explicar isso para eles. Eu não estou cobrando, por mim eu iria de graça, mas eu tenho uma prestação. Você está me falando isso, não é?
1: Estou, eu fiz um financiamento.
0: Então, eu preciso pagar esse financiamento, senão eu vou perder. O diálogo é o melhor caminho, filha.
1: E o meu medo é esse, porque, tipo assim, eu sei, ela nunca teve nada para me dar, eu nunca tive nada em relação a, tipo, a herança, nada não. É só questão de eu me garantir, porque um dia que eu não ter ela, eu ter que voltar para minha cidade que eu tô hoje, que é Salvador, ter que sair do interior e voltar para Salvador, eu ter algo, para um lugar para eu ficar, mas também
0: certo.
1: Garantido.
0: Vamos colocar diante de Deus e pedir que os filhos percebam isso, que você consiga dialogar com eles. Tá bom, filha?
1: Tá bom.
0: E o caminho é esse, não dê um passo incerto. Você precisa honrar suas parcelas de um financiamento. Isso hoje é uma necessidade. Por mais que você tenha gratidão e amor, que bom se eles entenderem isso. Que Deus abençoe, Eurides. Salvador não é fácil, gente. Cuidar a pessoa fica idosa e depois

0: Pois fica essa situação. Tem que chegar num acordo. Alguém tem que se sacrificar, mas os outros, se não podem cuidar dos idosos, ajude quem está cuidando. Gente, isso é uma questão de bom senso. Ajude a pessoa que se dispõe a zelar. É o mínimo. Eurides de Salvador, ela citou a Rádio Excelsior FM. Saúdo o padre Danilo, arcebispo cardeal Dom Sérgio da Rocha de Salvador. Final do ano, pessoal, estarei em Salvador com grande alegria. 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Escute esse testemunho, por favor.
1: Meu nome é Francisco de Assis de Sá, moro aqui no Sítio Coqueiro, município de Verdejante, no estado de Pernambuco. No final de janeiro, era uma seca grande aqui, meu gado já tinha morrido, muito gado. Cheguei a olhar aqui uma caída, e quando olhava tinha mais duas. Chegou a ter três caídas e com fome. Aí eu me lembrei de ligar para o padre Reginaldo. Oxe. E eu liguei para o padre Reginaldo, liguei, a menina me atendeu. Eu disse, minha filha, eu estou ligando para contar a minha situação. Eu já perdi muito gado aqui, a situação está difícil. Eu espero que você peça ao papai Reginaldo Manzotti rezar por mim, fazendo uma oração para chover nesse lugar.
0: Sim.
1: E aí, quando foi no final de janeiro, começou a chover.
0: Amém.
1: Começou a chover, o gado foi melhorando e, graças a Deus, eu lucrei mais 70% do gado, graças a Deus. E o gado está aqui, arrumou o que comer, que eu passo em roça, e está tudo bem, graças a Deus, sobre o gado.
0: Deus abençoe Francisco de Assis. Eu acredito sim que a gente pode pedir, rezar a Deus pedindo chuva. Tanto que muita gente fala, mas que coisa estranha. Gente, no missal romano, missal do padre, tem inclusive missa para pedir chuva. Sim, senhor. Ou acredita que Deus é criador ou não. Então tá aí, ó, um homem de fé que veio dar um testemunho, Francisco de Assis, da cidade de Verdejante, Pernambuco. O bispo é lá de Salgueiro, Dom José Vicente Pinto de Alencar Silva. Amado povo de Deus, nós vamos para a novena. O sexto dia, São Bento, livrai-nos do mal. Chame teu amigo, chame tua amiga. Nós voltamos já. Volte comigo.
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0: Com grande alegria, quero.
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hoje aniversário de Dom Juarez de Lorto Seco, da diocese de Caratinga, Minas Gerais. Rádios que fazem aniversário hoje: Atividade FM de Palmeiras, Santa Catarina; Cidade FM, Santa Gertrudes, São Paulo; Flor do Campo FM, Novo Horizonte, Ceará; FM 87.5, Campo do Tenente, Paraná; Jaraguá FM, Jaraguá do Sul, Santa Catarina; Pinhal da Serra FM, Pinhal da Serra, Rio Grande do Sul. Amanhã, aniversário da cidade de Sobral, Ceará, completando 253 anos, onde temos a TV Canal Aberto 45.1. Amanhã, aniversário da rádio Açu FM, Açu, Rio Grande do Norte; Liderança FM, Itaúna, Minas Gerais; Luz FM de Mariluz, Paraná; Portal Sul FM, Pedro Osório, Rio Grande do Sul; Ribeirão FM, Caiguapó, Goiás; São João FM, Cambuci, Rio de Janeiro; e Show FM Oliveira, Minas Gerais. E amanhã, aniversário de minha querida sobrinha Giane Tormena Sordi, de Paraíso do Norte. Que Deus a abençoe com muitas graças e bênçãos do céu, Giane. Deus abençoe você e tuas lindas filhas. Escute esse testemunho. Eu falei que nós estamos no mês de Nossa Senhora do Carmo, não foi? Então escute: Nossa Senhora do Carmo e São José. Inicialmente, gratidão, Padre Reginaldo Manzotti e colaboradores que conduzem esta

obra evangelizar com tanto esmero. Sou muito feliz por ser associada. Muito obrigado, agora digo eu. Muito obrigado, filha. Esse grande projeto de evangelização. Inúmeras são as graças recebidas nestes 15 anos que acompanho a experiência de Deus, o terço das Santas Chagas, as quintas eucarísticas. Hoje, estou aqui para testemunhar uma graça que recebi por intercessão de Nossa Senhora e São José. Algum tempo atrás, na novena de São José, o Senhor disse assim: filha, você que está aí pedindo um companheiro, um amor verdadeiro, peça a São José para a sua vida. Eu, com 50 anos de idade, não tinha me casado. Tomei aquilo para mim e acreditei que Deus e Nossa Senhora me enviaria um José da vida. No mês de julho, no mês da Dinda, Nossa Senhora do Carmo, é meu aniversário também, Deus e a Mãe Santíssima mandaram José, Renato, na minha vida, no qual hoje é meu companheiro no amor, compartilho minhas angústias e alegrias. De novena em novena, orei e consegui curas e bênçãos sem fim. Obrigado, Nossa Senhora do Carmo. Obrigado, São José. Graça recebida. Deus seja louvado. Quem assinou? Cleide Teles, da cidade de Espinosa, Minas Gerais. Deus seja louvado. Vamos juntos à novena de São Bento. A cruz sagrada seja minha luz, não seja o dragão meu guia. Retira-te, Satanás. É mal o que tu me ofereces, bebe tu mesmo o teu veneno. A cruz sagrada seja minha luz, não seja o dragão meu guia. Retira-te, Satanás. Nunca me aconselhes coisas vãs. É mal o que tu me ofereces, bebe tu mesmo o teu veneno. Ó glorioso São Bento, que sempre se mostrou compassivo com os necessitados, fazei que também nós, recorrendo à vossa poderosa intercessão, obtenhamos auxílio em todas as nossas aflições. Que em nossas famílias reine a paz, a tranquilidade, que se afastem todas as desgraças, corporais, temporais, espirituais, especialmente o pecado. São Bento, alcançai de Deus Onipotente esta graça que tanto necessito. Diga qual é a graça. Diga qual é a graça que você precisa. São Bento, dai-nos a graça de, ao terminarmos nossa vida neste vale de lágrimas, possamos ir louvar a Deus convosco no paraíso. Rogai por nós, ó glorioso patriarca São Bento, para que sejamos dignos das promessas de Cristo. Levante tua mão direita. São Bento, libertai-nos do mal. São Bento, libertai-nos da inveja. São Bento, libertai-nos do medo. São Bento, libertai-nos do pecado. O Senhor esteja convosco. Ele está no meio de nós. Abençoai, Senhor, a água, a roupa dos enfermos, as fotos de família e o final de semana. Que seja de paz, de harmonia. Que a bênção de Deus faça com que a sua casa seja santificada. Mulheres, santificai vossos maridos. Maridos, santificai vossas mulheres. Por intercessão de Nossa Senhora do Carmo, São Pio de Pietrelcina, em nome do Pai, do Filho, do Espírito Santo. Amém. Agora curta o clipe. O clipe Eu e Minha Casa Serviremos ao Senhor. 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
4: E aí, minha gente, tô chegando, tá começando o programa Top 10 Brasil, as melhores músicas e o nosso jeito legal de fazer FM. Muito prazer, muito obrigado pelo carinho. A partir de agora, programa Top 10 Brasil. Eu sou o Renato Neves, o seu amigão aqui do rádio, para passarmos juntos o melhor desse fim de semana. Esse pode ser sim, o melhor fim de semana da sua vida. Só depende de você aí do outro lado do rádio. A magia da comunicação. Abraçar cada amigo, cada amiga sintonizado, sintonizada na nossa rádio. Valeu, é bom demais contar com você todo fim de semana. Tá preparado? O melhor da música vai começar a partir de agora. Só sucesso. O programa aqui é só sucesso. Top 10 Brasil com as 10 mais tocadas, as 10 mais amadas pelo público. E a gente já começa agora com menos papo, mais músicas e muito mais você no ar. Um jeito diferente de fazer FM com a sua ajuda, com a sua companhia. Você é tudo pra gente.
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4: Simbora então, em 10º lugar tem Murilo Huff, Saudade Estranha.

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1: Em oitavo lugar, tem o som do Matheus e Cauã. Admita, participação Luana Prado.
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Música 6. Cadê a mãozinha no céu assim, vem? 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

0: intervalo pequeno, pessoal, a gente volta já já trazendo muito mais músicas e muito mais no Top 10 Brasil. Ainda tem o segundo e o primeiro lugar, não sai daí não, eu volto já.
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2: 10 horas e 24 minutos.
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2: Muito bem, já de volta, já de volta.
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2: Com muito mais músicas, muito mais você, muito mais prazer. Compartilhe o nosso som. Agora trazendo aí pra você o segundo lugar de hoje.
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2: Tem o som do Zé Neto e Cristiano, Cadeira Cativa.

0: deixou na temporada.
1: Após o Top 10, agora vem chegando o Top Mundo com as melhores músicas mais bombadas, mais ouvidas lá fora do Brasil. 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
1: Prontinho, tá aí o som do Top Mundo, aqui dentro do programa Top 10 Brasil, comigo Renato Neves, o seu amigão aqui do rádio. De onde que você acompanha a nossa programação? Deixa um oi aí nas redes sociais da rádio e no meu também, @RenatoNeves42. Manda um oi lá pra gente fazer amizade. É muito bom ter você junto conosco, hein? Aquele abraço a todos os amigos e amigas Brasilzão aí afora. Chegando agora as mais pedidas, aquelas mais tocadas no Brasil e fora do Brasil, através do YouTube e outras plataformas digitais. Se você quer ficar atualizado, tá no horário certo. As mais pedidas dentro do Top 10 Brasil.
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1: Finalzinho do horário. Só resta agradecer a você o carinho, o rádio ligado, a participação. Como sempre, um privilégio estar com cada amigo, cada amiga. Foi ótimo ter conhecido você nesse fim de semana maravilhoso. Que a gente possa se encontrar no próximo fim de semana, trazendo ainda mais sucesso. E essa energia boa que rola entre a gente, rola algo muito especial entre a nossa rádio e você. Beijo pra todo mundo, fica na paz, bom fim de semana. Eu conto com você no outro fim de semana, não esquece não. Encontro marcado. Tchauzinho!
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0: Filho Jesus Cristo, abençoe a todo o teu povo por toda parte e os faça sãos. Cure-os. Dá-lhe saúde.
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0: começando mais um programa aqui por essa emissora, como de costume, programa de adoração ao nosso Deus, uma hora de programação, e dentro desta uma hora de programação nós teremos louvores, nós teremos a palavra do Senhor sendo pregada, que é o pão nosso de cada dia, nós teremos também orações, versículos das Sagradas Escrituras, e é um programa recheado de bênção para todos vocês, meus amados ouvintes.
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0: Creio que haverá muitas curas, se você crê, se você aceita a palavra do Senhor como ela é no seu coração, você será curado, você será ajudado, abençoado de maneira não inesperada. Porque Jesus Cristo, ele faz coisa além daquilo que nós pedimos

E que Deus estará confirmando a bênção para a sua vida. E eu te convido a prestar bastante atenção, principalmente na palavra do Senhor, porque ela é tudo para nós. Diz a Bíblia que nada do que foi feito sem a palavra ser feita. Então, tudo que você vê, você sai na porta da sua casa, você está no campo, você está na cidade, tudo que você vê é produto da palavra de Deus, vamos dizer, aquilo que é natural, toda a criação, né? A criação, não a perversão, mas a criação é fruto da palavra do nosso

Vamos ler alguns versículos neste momento e que o Senhor te abençoe com esta palavra. Regozijai-vos no Senhor, vós justo, pois aos retos convém o louvor. Louvai ao Senhor com harpa, cantai a Ele com saltério de 10 cordas, cantai-lhe um cântico novo, tocai bem e com júbilo, porque a palavra do Senhor é reta e todas as suas obras são fiéis. Ele ama a justiça e o juízo, e a terra está cheia da bondade do Senhor. Pela palavra do Senhor foram feitos os céus, a terra e o exército deles, pelo Espírito da sua boca. É do versículo 1 até o versículo de número 6. Coisa maravilhosa. Vamos neste momento ter um momentinho de oração na presença do nosso maravilhoso Deus. Oremos neste instante.

querido, Deus Todo-Poderoso, como filhos, nós tomamos a liberdade, Pai, de chegar até a esta presença bendita do Senhor para oração neste momento. Pedir ao Pai que o Senhor possa vir estender as tuas mãos sobre cada um de nós nesta hora.

Porque esta programação está aqui, Pai, justamente para alegrar as vidas, alegrar nossos irmãos, alegrar a todos nesta hora. Por isso, venhamos pedir ao Senhor o perdão neste momento, Pai. Pedir ao Senhor que o Senhor estenda as tuas mãos de misericórdia. Pedir ao Senhor que o Senhor estenda as tuas mãos de bênção sobre cada um nesta hora. Olha, Pai, para nós. Olha para todo o seu povo. Olha para todos os seus filhos. Olha para cada um, Pai. Sabemos que os perigos são constantes. Perigo de todos os lados. Problemas, ó Deus, que nós nem sequer podemos imaginar. Mas, meu Deus, tenha misericórdia. Tenha misericórdia de nós, Pai. Aleluia. Punha tuas mãos. Punha tuas mãos de misericórdia. Punha tuas mãos de compaixão. Punha tuas mãos, Pai. Porque nós não somos nada sem o Senhor. Queremos o Senhor em nossas vidas nesta hora. Guia nossos passos. Ajuda-nos, ó Deus. Guia-nos pela vereda da justiça, por amor do seu nome. Sim, Senhor, faça isto, porque sem ti nada somos, sem ti nada podemos fazer. Mas a tua graça, Pai, é tudo para nós. Se alguém triste, alguém abatido, Senhor, alguém numa solidão, preso por alguma coisa, dores assolando, Senhor, desespero, Senhor, entra em cena com a providência, pois estas bênçãos te pedimos no precioso nome do Senhor Jesus Cristo e nos dê uma programação abençoada, ungida, ó Deus, nesse instante, para a tua honra e a tua glória, oramos, ó Deus. Muito obrigado, Pai, muito obrigado mesmo. Amém, Jesus. Amém.

fervo brama pela corrente das águas, assim suspira minha alma por ti, ó Deus. A minha alma tem sede de Deus, do Deus vivo. Quando entrarei e me apresentarei ante a face de Deus? As minhas lágrimas servem-me de mantimento. Olha a situação do salmista, né? Que estava passando. De dia e de noite, enquanto me dizem constantemente, onde está o teu Deus? Quando me lembro disto, dentro de mim derramo a minha alma, pois eu havia ido com a multidão, fui com eles à casa de Deus, com voz de alegria e louvor, com a multidão que festejava. É, mas parece que nada adiantava, né? Nada adiantava. Então ele começa a dizer assim, versículo 5: por que estás abatida, ó minha alma? Ó, e por que te perturbas em mim? Espera em Deus, pois ainda o louvarei pela salvação da sua face. Graças a Deus. É o Salmo 42, do versículo 1 até o versículo de número 6, né? Até o versículo número 6, o salmista, então, falando dessas palavras maravilhosas, conversando com a sua alma. Tem hora que parece que você está sozinho no meio da multidão, né? Mas Deus vai restaurar de novo, porque Deus é aquele que restaura, é aquele que restitui, é aquele que faz tudo novo novamente.

Nosso telefone com WhatsApp é o 96050906. 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

É, o pássaro canta feliz, alegre, contente. Por isso o profeta diz que nunca se ouviu que algum deles morreram de infarte ou de ataque cardíaco, né? É, ficou com depressão, essas coisas todas, ele levanta cantando, louvando ao Senhor. Deus providencia para eles o alimento, o pão. É, Jesus disse, não valeis vós muito mais do que muitos passarinhos. É isso mesmo, né? Graças a Deus. Deus continue abençoando a sua vida. Vamos para mais uma linda canção. Deus pensou, o profeta falou, eu creio. É uma grande verdade desta hora. Vamos alegrando as nossas almas. Programa Luz no Entardecer, daqui um pouquinho, daqui a pouquinho, a palavra do nosso maravilhoso Deus.

Ude, né? Fala aí o salmista, ele diz assim: porque não temeremos, ainda que a terra se mude, os montes transporte para o meio dos mares, né? Ele diz: é uma cidade que Deus a domina, Deus cuida dela, é uma cidade maravilhosa, uma cidade, a cidade de Deus, né, meus amados? Graças a Deus, muita alegria, muito gozo, nós vamos apresentando para todos vocês o programa Luz no Entardecer. Este é um programa de todos os dias, neste horário, aqui por essa emissora, né? E nós vamos junto, então, levando essas grandes bênçãos para vocês do programa Luz no Entardecer. Este é um programa de todos os dias, neste horário, aqui por essa emissora, né? E nós vamos junto, então, levando essas grandes bênçãos para todos vocês e sabendo que Deus tem isto e muito mais, né? Não é só isso, não. Ele tem isto e muito mais, porque Deus é realmente uma fonte inesgotável, né? Não se esgota, ninguém pode esgotar Deus, esgotar a bondade de Deus. Então, você é uma pessoa especial, uma pessoa bem-aventurada, porque você conseguiu encontrar, no meio de muitas coisas, encontrar esta palavra maravilhosa, abençoando a sua vida.

ouvintes amados, damos graças a Deus pela revelação de sua bendita palavra, a qual ele tem nos concedido nesses dias de muita confusão na terra. E Deus, através da sua infinita misericórdia, tem feito nos conhecer o mistério que esteve oculto desde antes da fundação dos tempos, né? Das origens das coisas, Deus tem nos dado conhecer. É um prazer muito grande poder dirigir a vocês todos, homens e mulheres, que têm dentro de si uma alma que vale mais do que o mundo todo. Por isso, o Espírito Santo me manda eu dizer isso para você. Não se desvalorize, não se entregue ao pecado, não se entregue às urgias deste mundo, mas valorize-se a si mesmo, porque você tem uma alma, e esta alma, ela tem um alto preço. Então que o Senhor Jesus vos abençoe, que o Senhor Jesus vos ajude. Nós vamos ler a palavra de Deus e depois estaremos ouvindo uma linda canção, uma linda melodia para o nosso elevo espiritual. Que Deus possa te ajudar grandiosamente. Na primeira, segunda epístola do apóstolo São Paulo aos Tessalonicenses, no capítulo de no 3, verso 2 e o 3. Perdão, 1 e o 2. O apóstolo disse: no demais, irmãos, rogai por nós, para que a palavra do Senhor tenha livre curso e seja glorificada, como também o é entre vós. E para que sejamos livres dos homens dissolutos e maus, porque a fé não é de todos. Vamos ouvir essa linda melodia, e traz por título essa melodia Tanque de Betesda, cantado pela irmã Alice e o irmão Alessandro, né? É pai e filha cantando para nós. Ouçamos.

meus amados, preciosos irmãos, ouvintes em que nos ouve, é um prazer falar com todos vocês. E é lógico que a verdade, ela sempre é a verdade, né? E nós estamos em busca de salvação. Eu creio que não é o desejo de nenhuma pessoa ir para o inferno. Sempre falamos isto, né? Mas a salvação não é de todos, a fé não é de todos, a cura divina não é de todos. Então, nem todos vão ser curados, nem todos vão ser salvos. Mas há salvação para aqueles que aceitam. Agora você pergunta, pastor, por que nem todos serão salvos? Porque nem todos aceitarão esse sacrifício de Jesus mediante a fé que ele deu, está dando para as pessoas. Eles não aceitam. Eles rejeitam. E ao rejeitar, não tem como ser salvo rejeitando o sacrifício da cruz, principalmente o sacrifício da cruz, a palavra do Senhor, o amor de Deus, como está escrito em São João, capítulo 13, Evangelho segundo João escreveu, capítulo 13, versículo 16 em diante. Ele diz: a condenação é esta, porque a luz veio ao mundo e os homens amaram mais as trevas do que a luz. E por que causa o amor, né? Então, é isso que nós devemos analisar. Mas é lógico, eu como pregador sou chamado para pregar salvação para todos. Oxalá que todos fossem salvos. Agora, eu sei que nem todos vão ser salvos, porque nem todos vão crer, nem todos vão aceitar. Profeta Isaías, falando no capítulo 53, verso 1, ele disse: quem deu crédito à nossa pregação? E a quem se manifestou o braço do Senhor? Quer dizer, quem dá crédito a uma pregação do Evangelho, como nós temos anunciado? É pouco. Qual a mulher que vai dar crédito a uma pregação que lhe manda vestir roupa, por exemplo? Ele diz que não deve cortar os seus cabelos, pintar suas unhas, seus lábios, essas coisas todas. Quem vai aceitar isso? Então, vem o falso evangelho mostrando isso. Mas agora, vamos ficar com a palavra do profeta, porque não precisamos de mais nada, né? Palavra do profeta: quem deu crédito à nossa pregação? E a quem se manifestou o braço do Senhor? Pergunta Isaías. E Jesus disse: povo, honra-me com os lábios, mas o seu coração está longe de mim. Não é verdade? Então, o que é que ele está dizendo para nós? No verso 16, é a lei áurea da Bíblia, né? Porque Deus amou o mundo de tal maneira que deu seu Filho unigênito, para que todo aquele que nele crê não pereça, mas tenha a vida eterna. Todo aquele que nele crê. Então, agora, aí ele segue falando: porque Deus enviou o seu Filho ao mundo, não para que condenasse o mundo, mas para que o mundo fosse salvo por ele. Quem crê nele não é condenado, mas quem não crer nele já está condenado. Quem não crê está condenado, porquanto não crê no nome do unigênito Filho de Deus. Não crê no nome. Você diz: mas eu creio nesse nome, eu oro nesse nome. Pois é, então você deveria orar nesse nome, batizar nesse nome, porque está escrito na carta dos Colossenses, o apóstolo São Paulo falou, ele chegou a dizer assim, que ele diz assim:

nós fizermos por palavra ou por obra, devemos fazer tudo em nome do Senhor Jesus. Então o batismo é feito por palavras e por obras, né? Então a pessoa é emergida nas águas e as palavras que são ditas na hora do seu batismo: eu te batizo em nome de Jesus Cristo, o Senhor Jesus Cristo, para perdão dos seus pecados. E a pessoa é emergida nas águas. Então, palavra e por obra. Veja, quem crer nele não é condenado, né? Não é condenado. E a condenação é esta: que a luz veio ao mundo, mas os homens amaram mais as trevas do que a luz, porque as suas obras eram más. Então não vamos nos enganar, meus irmãos, meus ouvintes amados. Não vamos nos enganar. Sempre foi assim. Ah, se eu vivesse lá, se eu estivesse lá, se eu vivesse nos dias de Noé, se eu vivesse nos dias de Davi, nos dias de Samuel, nos dias de Elias, eu estaria. Será? Qual a sua aceitação à palavra hoje? Eu pergunto para vocês, qual a diferença deste evangelho que estamos pregando para vocês com o evangelho que Elias pregou? Com o evangelho que Isaías pregou? Com o evangelho que Samuel pregou? Pedro pregou, os apóstolos, Jesus? Qual a diferença? Que você possa nos mostrar, dizer, não, o evangelho dele é diferente, a gente creria porque seria diferente desse. Não é diferente, estamos pregando o que eles pregaram, estamos mostrando o que eles mostraram. Quem deu crédito à nossa pregação? Eles anunciaram o Messias, eles anunciaram a vinda do Messias, que viria com a pá na mão, seria forte. Então, é mais ou menos isto, né, meus diletos ouvintes, meus preciosos ouvintes, irmãos em Cristo Jesus, é mais ou menos isto. Agora, quem está dando crédito a esta bendita palavra, a esta verdade das Escrituras nesta hora? Quem estaria dando crédito a isso agora? Então, fica com essa pergunta para você. Mas veja bem, então nem todos vão ser salvos, porque as pessoas não aceitam, não aceitam a palavra. E se Jesus viesse hoje, nós nos uniríamos, não para estar ao seu lado, mas para rejeitá-lo. Porque quem rejeitou fortemente e pediu a crucificação de Jesus não foi os ladrões, não foi as meretrizes. Não, foi a cúpula da religião do dia. Nós temos que entender isso. A gente às vezes fala isso até assim com, né, porque mas é a verdade. Quem que apedrejou Estevão? Quem foi? Veja, vocês leem a Bíblia, vocês sabem disto. Quem é que estava lá gritando: crucificam, crucificam? Eram os publicanos? Eram os pecadores? Eram os leprosos? Eram as meretrizes? Não. Quem incentivava o povo, quem encabeçou a crucificação, encabeçou, foi o sacerdote. Foi o líder religioso. Os problemas sempre foram os líderes. Desde lá de Israel, desde lá do deserto. Veja, quem dava os problemas lá era pessoa de influência. Não eram os pobres, não. Não eram os pequenos soldadinhos lá da traseira lá, não. Era sempre gente que estava na frente, sempre que estava dando os problemas, incentivando, causando essas coisas, esse tumulto. Veja, para crucificar Jesus. Crucificam, crucificam. Agora, a salvação não é de todos. Não, não é de todos. Agora, há muita gente que não sabe o que é esse sinal. Temos que pregá-lo como se ninguém soubesse o que é, para que desta maneira todos entendam. E tal como pregamos a salvação, temos que pregar de tal maneira como se fosse para todos ser salvo. Porém,

sabemos que não é para todos. Temos que pregar cura divina como se fosse para todo mundo. Todo mundo. Veja bem, sem dúvida sabemos que não é assim. Jesus veio para salvar a todos aqueles cujos nomes estavam no livro da redenção antes da fundação do mundo. Ele veio para salvar somente este número. Há um número de pessoas que serão salvas. Agora, eu não sei qual é esses números. Eu não sei, porque nós, os gentios, temos um número, mas somente Deus sabe. Eu não sei quantos serão. Para os judeus, a Bíblia estipula a quantidade, dizendo que é 144 mil assinalados que receberão a mensagem através das duas testemunhas de Apocalipse capítulo 11. Então, e aceitarão quando Jesus vier para eles e dar a conhecer a eles que é o Messias, disse o profeta Zacarias, que eles vão perguntar: que feridas são estas nas tuas mãos? Porque ele vai mostrar as mãos furadas para eles, e eles vão querer saber onde ele adquiriu. O senhor é o Messias, mas como o senhor está com as mãos furadas? Ele vai dizer: essas feridas são feridas com que fui ferido na casa de meus amigos. Então eles vão, naquela hora, eles vão ter os seus olhos abertos para ver e entender, reconhecer que Jesus é o Messias, que eles rejeitaram há 2000 anos atrás, que veio para eles e eles rejeitaram. Agora, os judeus terão a segunda chance, porém nós, os gentios, não teremos. Por isso é muito sério, meus irmãos. Por isso eu não estou aqui para enganar vocês. Às vezes eu sofro. Às vezes eu sofro porque tenho que falar a verdade. E sei que vocês gostam de ouvir esse programa. E eu me torno um implicante com as irmãs, com as senhoras, com os vossos vestuários. Eu implico com isto. Por quê? Porque eu quero que naquele dia você chegue na presença de Deus e não tem que responder por adultério. Não tem que responder e não venha ser reprovado, sabendo que você não deveria fazer certas coisas e fez. Como está escrito lá no Evangelho, segundo Mateus escreveu no capítulo 7, a partir do versículo 21. Nem todos que me dizem Senhor, Senhor, entrarão no reino dos céus. Então tem muita gente que está dizendo Senhor, Senhor, está ali clamando, mas não vão entrar, não vão chegar lá. Você diz, mas por quê? Ó, se você segue um cego, você vai para onde? Jesus falou. Agora, é o evangelho de Jesus Cristo ou não que estão pregando? Agora, isso faz-me melhor do que alguém? Não, eu só apenas estou repetindo o que Jesus falou. Se você segue um cego, se você segue um homem que está pregando o evangelho para as pessoas, nem sequer ainda foi batizado da forma correta, não sabe nem qual é o nome do pai ainda, e ele está pregando o evangelho e você segue isso, você vai chegar lá com um pagão, uma pagã naquele dia. Quando Jesus falar para você, não, você não foi nem sequer batizado. Você foi se batizado. De que forma? Olha, eu fui batizado nos títulos de Pai, Filho e Espírito Santo. Ele vai dizer para você, isso não é batismo. Eu nunca mandei vocês fazer isso. Você que interpretou, interpretaram para você isso aí. Eu mandei batizar, foi no nome, não no título, nos títulos. Então você tem que tomar uma decisão. Ah, mas eu gosto da minha igreja, eu também gostava, mas tenho que tomar uma decisão para seguir a Cristo. Eu tenho que deixar a igreja para seguir a Cristo. Eu vou perder a minha salvação por causa da igreja? Da igreja não crê em toda a palavra? Porque a igreja não crê no que está escrito? Porque o meu pastor não crê no que está escrito? Então eu vou perder a minha salvação porque eu tenho dó dele? Não! Eu tenho que tomar a minha posição. Você tem que tomar a sua posição e dizer, pastor, eu amo essa igreja, eu amo vocês, mas eu tenho que tomar conta da minha alma, eu vou dar

luta da minha alma. E eu preciso disto. Eu preciso disto. Então ele continua dizendo, veja, olha bem. Então estas coisas, olha bem o que ele está dizendo. Eu não sei quem são, porém a coisa é que ninguém poderia ter fé se não, olha bem, pregássemos que é para qualquer um. Esta é a verdade, porque ninguém pode vir sem que Deus o haja chamado. Isto é verdade. Então há muita gente que não será salva. Elas não vão aceitar. Elas são pessoas de dura cerviz. Dura cerviz. Eu conheci uma senhora que ela dizia assim, eu não quero nem que fale para mim, eu tenho muito medo de ser enganada. Eu tenho muito medo de ser enganada. E sendo enganada, dizendo, eu tenho muito medo de ser enganada. Olha bem que coisa. Então sabemos, e isto, é isto, Deus conhece antes da fundação do mundo que muitos não seriam salvos. E há muitos que não serão curados porque não pode captar, não sabe o que é. Porém, outros sim serão curados. Nós pregamos que é para todo mundo. Veja, mas sabemos, não sabemos quem será curado. Por isso dizemos, qualquer um, como diz Mateus 10:32, porém muitos não podem captar essa fé e é igual com este sinal. O sinal é algo que qual temos falado desde o princípio, porém agora é tempo da manifestação do sinal. Agora, nós temos nos evangelhos, passagem, Jesus fala do filho pródigo, vocês conhecem, todos nós conhecemos, né? Perdão, filho pródigo, mancebo de qualidade. Esse moço chegou para Jesus. Jesus falou para ele. Agora eu perguntei, ele aceitou? Não. Ele era um eleito para ser salvo? Não. Se fosse, ele tinha entendido, ele tinha compreendido. Mas quando Jesus falou para ele, ele não teve coragem de deixar. No entanto, Pedro falou, ó Senhor, nós deixamos tudo, lá em São Mateus 19, nós temos deixado tudo. E aquele moço não teve coragem de deixar tudo. Obedecer a Jesus, vende tudo que você tem, dá aos pobres e vem, segue-me, interessa um tesouro no céu. Quer dizer, ele não teve condição, ele não teve fé para vencer isto, para vencer o seu egoísmo, para vencer o seu orgulho, para vencer aquelas coisas que estavam lhe puxando para baixo, que contribuiria para a sua ida para o inferno, para a sua chegada no Hades, como encontramos em São Lucas 16. Aquele rico lá de Lucas 16 é o mancebo de qualidade. Busca as referências bíblicas que vocês vão ver. Ele está lá, clamando lá. Para Lázaro molhar o dedo na água e colocar na boca dele. Ele está lá pedindo para mandar alguém e falar com seus irmãos, pregar para os seus irmãos. Pregar o que agora para eles? Eles não estão ouvindo essa verdade. Eles não estão ouvindo que tem que se arrepender, tem que tratar bem o seu próximo, tem que tratar bem a sua família, respeitar a sua esposa. Que esta vida vulgar, traiçoeira, de traição, e isso não é cristianismo. Será que eles não estavam ouvindo isto? Agora precisa vir um defunto lá, não sei de onde, para falar? Não. Se hoje ouvir da sua voz, não endureçais os vossos corações, como no dia da provocação, diz a Bíblia. Deus os abençoe. Vamos orar agora. Vamos pedir a Ele que Ele abençoe. Que você seja um dos tais que serão salvos. Que você seja uma das tais que serão salvas, serão curados. Então toma uma posição agora, creia na palavra e vamos orar agora. Pedir que Deus te abençoe neste momento com esta palavra maravilhosa de Deus. Ó Jesus, Jesus querido, Jesus maravilhoso, Jesus poderoso, Tu és a fonte de vida, Tu és tudo para nós, Senhor, sem Ti não somos nada. Abençoe meus irmãos, minhas irmãs, todos que me ouviram nessa noite, meus ouvintes, meu Senhor, minha Senhora, abençoe a todos. Ó Deus, dê a Tua graça e ajude a cada um no precioso nome de nosso Senhor e Salvador, Jesus Cristo. Amém, Jesus. Amém, meu Deus amado.

E assim, meus amados, vamos chegando ao final de mais um programa. Despedindo todos vocês, desejando Deus abençoe por você ter nos acompanhado até agora, né? Na nossa programação. E nós prometemos voltar amanhã, se Deus quiser, para estar junto com todos vocês. Então, que Deus os guarde, Deus os abençoe e cele isso em vossas vidas. Creia na sua salvação, creia na sua cura. Seja um beneficiário do Calvário, um beneficiário das bênçãos do Senhor Jesus Cristo, que Ele quer te dar. Aceite através da sua palavra, da sua pregação. Amanhã estaremos juntos novamente, se Deus quiser. Fica com essa linda canção aí, a irmã Ruth cantando. Nós voltaremos amanhã. A paz do Senhor Jesus Cristo para todos vocês, meus amados ouvintes.

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2: Eu tô chegando com você aí, aqui no programa Show Bandas, no melhor fim de semana, gente linda e maravilhosa.

Show Banda está no ar a partir de agora, com você aqui na rádio. Coisa boa ter aí toda essa audiência, essa turma maravilhosa que está sempre aqui na rádio, curtindo as melhores. Seja muito bem-vindo, fique à vontade. O Show Banda está no ar a partir de agora, com você aqui na rádio. Coisa boa ter aí toda essa audiência, essa turma maravilhosa que está sempre aqui na rádio, curtindo as melhores. Seja muito bem-vindo, fique à vontade, pode dar volume no rádio, porque o Show Banda está começando ao som das melhores bandas do sul do Brasil. Então chega junto com a gente, fica à vontade, relaxa, descansa e curte o som das bandas, o som do bailão, as top do bailão. Hoje só tem música top aqui, eu vou te dizer uma coisa, hoje a playlist tá muito especial. Então fica junto com a gente que o Show Banda está no ar. Vou começar aqui com a música da banda Destaque Nacional, Garota Nacional, da volume. Vamos nessa!

marcação, anjos não mentem. Você aqui no Show Bandas, no melhor fim de semana, gente. Que alegria ter você, é claro, sempre junto com a gente aqui. Todo final de semana, são mais de 200 emissoras de rádio levando um som de qualidade pra você que tá sempre junto com a gente. Um beijo, muito obrigado pela companhia, né? Já vai seguindo a gente lá no Instagram, no arroba Nando Freitas, é nando.freitas.locutor, você vai me encontrar. Então coloca Nando Freitas Locutor, que também você me encontra. O Show Bandas tá por lá também, arroba Show Bandas. Você vai encontrar a gente nas redes sociais. Bom demais? Bora curtir mais música? Esse final de semana tá lindo, hein? Vou trazer essa música aqui, ficou top! Segunda Divisão, Banda 10.

0: Subras 999 nãos. Participação Daninha Soares, você aqui no Toca Bailão. Eu vou pro intervalo, daqui a pouco tem mais, não sai daí.
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0: Banda Subras 999 nãos. Participação Daninha Soares, você aqui no Toca Bailão. Eu vou pro intervalo, daqui a pouco tem mais, não sai daí.
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2: 12 horas e 26 minutos.

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0: presença, amor alcoólico, você aqui no nosso show Bandas em mais um final de semana, tá ligado na companhia, na audiência, como sempre junto com você, muito obrigado, né? Por estar aqui na rádio, nesse horário, curtindo o show Bandas, você que tá em casa, tá no seu trabalho, tá ouvindo a rádio pela internet também, a audiência sempre bombando, meu querido, minha querida, pra você tudo de bom, hein? Sempre eu tô muito feliz em saber que você está aqui junto com a gente. Vamos curtir mais música, vou trazer aqui mais sucesso. Antes disso, já vai seguindo a gente nas redes sociais, no arroba showbandas e também arroba showbandas nas redes sociais e arroba Nando Freitas Locutor. Essa aqui ficou top demais, Os Atuais, Mississippi, da Volume. Chega junto com a gente, esse é o Showbandas. Vamos lá.
1: Talita e Elisa.

Banda Eba nos pago pra ver aí na voz do André Renner. Que beleza, hein? Que maravilha você ligado com a gente, curtindo sempre as melhores. Um abraço, muito obrigado pela preferência de estar aqui curtindo as melhores. Um abração pra você que tá sempre aqui nesse horário na rádio também, né? Que maravilha, todo fim de semana você curtindo muita moda boa, as melhores do bailão. Aqui é sempre as top pra todo mundo curtir e ficar feliz. Que coisa boa, hein, gente? Não esquecendo, segue a gente sempre. Estamos junto com você nas redes sociais também, no @NandoFreitas, @NandoFreitas, locutor, vai lá e confere. Vamos trazer mais música? Vou trazer o som agora aqui da banda Terceira Dimensão. A resposta, essa é boa. Dá volume, vem junto, é o Show Bandas. Vamos nessa!

0: da brilhação, louco, apaixonado, você no Show Bandas. Vou pro intervalo, daqui a pouco tem mais pra você. Não sai daí.
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2: 12 horas e 57 minutos.

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esse é o Grupo Festerê, você aqui no Show Bandas, bom demais, é final de semana, tocando sempre as melhores do bailão pra você que tá em casa. Como é bom ficar em casa no final de semana e também como é bom trabalhar também, né? Assim como eu trabalho no final de semana, tô aqui feliz, sempre junto com você, te fazendo feliz, como sempre, é claro, trazendo alegria, energia positiva, as melhores músicas, aí não tem fim de semana ruim, né? Sempre aqui na rádio, nesse horário, muita energia positiva com o nosso Show Bandas pra mais de 200 rádios em todo o Brasil. Vamos trazer mais. Agora tem o som da banda universitária Ligação Fora de Área. Vamos lá!

Francisco Dor Bandida, esse é o Toca Bailão, gente. Bom demais, hein? Você na companhia, na nossa audiência, tá feliz? Eu tô feliz demais em ter você sempre junto com a gente. Tá levando a gente no carro, tá na estrada, tá rodovia, tá rodando a cidade. Um alozás pra você, hein? Tá curtindo aí na tua JBL, tá pela caixa de som, pelo celular, na internet. O som tá espetacular, hein? Que beleza ter você aqui. Esse é o Show Bandas, aqui Toca Bailão pra você. Segue a gente, @showbandas.

E arroba Nando Freitas Locutor. Bora trazer mais. Vou trazer essa aqui do JM que eu curti demais. Briguinha, dá volume, vamos nessa, porque aqui é show bandas.

0: Esse é o som da banda Arte Biz, Loucura de Amor. Show Bandas com você. Vou pro intervalo, daqui a pouco tem mais. Não sai daí. 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
1: 13 horas e 28 minutos.
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2: Vamos lá, gente, de volta com você no Show Bandas, trazendo muito mais pra você. Vamos que tem destaque nacional.

Amor ao Amigo, banda destaque nacional, sucesso, que beleza, tá ligado com a gente aqui no nosso show Bandas, é final de semana, e aí, como é que tá, tudo bem com você? Espero que você esteja bem, feliz junto com a gente, como sempre, recebendo as melhores energias aqui do nosso show Bandas, somente coisas positivas, né gente, pelo amor de Deus, então permita-se viver mais um final de semana lindo e maravilhoso, pra você que tá em casa, tá sozinho, tá com seus filhos, com a família, tá aproveitando, tá com o esposo, com a esposa também, tá? A família reunida, aproveita esse momento tão especial que é estar junto com as pessoas que você ama. E bora ser feliz com a gente aqui no Show Bandas. Não esquece de seguir lá no Instagram, @showbandas e @nandofreitaslocutor. Vou trazer mais música

como se eu não tivesse bloqueado. Esse é o Show Bandas, as melhores do bailão. Você curte aqui com a gente, só música top, né? Que beleza, daqui a pouco já tem a festa do Kerp. Deixa eu ver aqui, é isso aí. Mas esse bloco depois tem a festa do Kerp pra ninguém ficar parado. É só coisa boa, é só alegria. O povo da colônia fica bem louco com a gente aqui, né? Daqui a pouco tem aquelas, as orquestradas, as germânicas, as alemãs, internacionais também. Que maravilha, vamos trazer mais música pra você. Vou trazer aqui, banda Sétimo Sentido, Pra Mim Você Morreu da

0: Ela, o Amor Secreto. Daqui a pouco tem muito mais pra você aqui no Show Bandas. Fica junto com a gente.
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2: 13 horas e 59 minutos.
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E essa é a Banda 0800, Porongo Maduro. Eita, nós, você ligado com a gente aqui no show Bandas, que é só alegria, é pura diversão. Que coisa boa, né? Final de semana você aqui junto com a gente. Já tá seguindo lá no Instagram, no Facebook, segue lá no @showbandas. Me segue também no @nandofreitaslocutor. Pra você que tá em casa, agora, pessoa das comunidades também no interior, hein? Um abraço pra você, que maravilha, hein? O Fritz Veg tá lá na praia, tá no litoral, ouvindo a rádio também aqui com a gente, tá no show Bandas. Que coisa boa, né? Ei, que maravilha. Vou trazer mais música agora pra você. Aqui direto da Alemanha, vou trazer o Vox Club e o Rock Me da Volume. Vem junto aí.

0: Orquestra Continental, você no Show Bandas. E o intervalo já já tem mais pra você, não sai daí.
1: Show Bandas. 14 horas e 31 minutos.

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11: Vamos lá, gente, de volta com você aqui no Show Bandas. Beleza, bora trazer essa aqui pra matar a saudade com San Francisco, o garçom e dois

apaixonado São Francisco, essa que marcou a época, hein? Lembra? Tá ligado com a gente. Esse é o último bloco, o programa Show Bandas com você aqui na rádio. Como sempre, todo fim de semana, só as top do bailão pra você. Claro que as antigas aqui rodam também. Você que tá em casa, tá aproveitando junto com a gente, tá sempre feliz, com um sorriso estampado no rosto, recebendo as melhores energias pra deixar o final de semana cada vez melhor. Segue a gente no arroba Show Bandas. Show Bandas vai no Instagram. Nando Freitas, locutor, também você vai me encontrar. Confere lá. Vou trazer mais sucesso, mais uma das antigas. Banda Legal, Mereço Mais Carinho. Aumenta o som e vamos lá.

Essa é a banda Festeira. Tô morrendo de saudade. Eita, nós. Também curtiu o som do San Francisco, Cuidado. E assim finalizamos mais uma edição aqui do Show Banda, gente. Mais um final de semana findando, fechando, é claro. Aproveita, aproveita aí. E claro, no próximo tem muito mais pra você que sempre tá aqui na rádio junto com a gente, aqui no programa Show Bandas. Não esquece, segue lá no arroba Show Bandas e no arroba Nando Freitas Locutor. Te desejo um excelente começo de semana, gente, com muita alegria, muitas realizações, energia positiva, bola pra frente. Se a semana que passou não foi uma das melhores, mas tenha certeza que tudo vai dar certo pra você. Um beijo no coração, aquele abraço, obrigado pela preferência e até a próxima. Vou fechar com a banda Nave Som, Me Leva Com Você. Essa que marcou a época. Valeu aí, gente, até a próxima.

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1: Horas e 2 minutos.

Quero cumprimentar a todos os ouvintes do programa Voz Missionária com a paz do Senhor Jesus. Louvado seja Deus, uma vez mais estamos aqui através das ondas amigas da Rádio Interativa FM para levar uma palavra de fé, de amor e de esperança. Hoje, dia 4 de julho de 2026, uma vez mais estamos aqui para abençoar a sua vida através da palavra de Deus. Hoje, uma

Vez mais, quero dizer que é edição gravada, mas a palavra de Deus ela continua se fazendo presente. A palavra de Deus ela continua sendo poderosa para agir, para transformar, para trazer milagre na vida daquele que crê. Então quero convidar você a nesse momento aí que você está sintonizado, convide alguém para ouvir também. Esse momento de louvor, esse momento de adoração, esse momento de ministração da palavra. Eu quero convidar já você também para estar elevando seu pensamento ao alto e através de uma leitura bíblica, meditar na palavra do Senhor. Em Apocalipse capítulo 4, o versículo 5 vai dizer assim, ó: disse-me um dos anciãos: não chores. Eis aqui o leão da tribo de Judá, a raiz de Davi, que venceu para abrir o livro e desatar os seus sete selos. E olhei, e eis que estava no meio do trono e dos quatro animais viventes, e entre os anciões, um cordeiro, como havendo sido morto, e tinha sete pontas e sete olhos, que são os sete Espíritos de Deus enviados à terra. E veio e tomou o livro da destra do que estava sentado no trono. E havendo tomado o livro, os quatro animais e os 24 anciões prostraram-se diante do Cordeiro, tendo todos eles harpas e salvas de ouro cheias de incenso, que são as orações dos santos. E cantavam um novo cântico, dizendo: digno és de tomar o livro e de abrir os seus selos, porque foste morto, e com o teu sangue compraste para Deus homens de toda a tribo e língua e povo e nações, e para o nosso Deus os fizeste reis e sacerdotes, e eles reinarão sobre a terra. Amém? Vamos orar, amado Deus, te louvamos, te agradecemos, Senhor, por essa oportunidade que o Senhor nos concede aqui estarmos, Pai, meu Deus, através deste programa, através, Senhor, das ondas amigas da Rádio Interativa FM, onde chegar essa palavra, Senhor, que ela venha produzir efeito, Pai, de cura, produzir efeito de salvação, produzir efeito de transformação, produzir efeito de santificação na vida daquele que ouvir, Pai. Porque a palavra é tua, o poder é teu, a glória pertence a ti, Senhor, e ao Senhor que realiza essa grande obra, Pai. Por isso nós cremos, Senhor, que aqueles que estiveram ouvindo esta palavra, Senhor, vão ser abençoados em nome do Senhor Jesus. Amém. Amados, como eu já disse, hoje, 4 de julho de 2026, edição gravada do programa Voz Missionária uma vez mais, não posso estar aí presencialmente. Momentaneamente eu estou sem carro, tá? Vendi o meu carro e a gente está aí orando, buscando de Deus na direção aí para adquirir novamente um outro carro para nos servir. Tá? O Senhor com certeza vai estar preparando, na verdade já está preparado. Daqui a pouco volta ao normal, mas temos essa situação aí. E hoje não tenho como estar aí presencial, tá bom? Sempre quando posso, é um prazer, é uma alegria, mas estou falando aqui para vocês entender que mesmo eu não podendo, a gente é assim, né? O ser humano em alguma situação, ele é limitado, ele não pode, ele não consegue, mas aquele que é dono da nossa vida, ele pode todas as coisas. Por isso que a nossa fé precisa estar em Jesus Cristo. A nossa fé não pode estar no irmão Valdinei, não pode estar no pastor Antônio, na irmã Sara, ou no pastor Demilson, né, o pastor Sérgio, e aí por diante. Tantos e tantos homens de Deus que têm espalhado por essa terra e que são usados por Deus, mas eles são limitados. Aonde eles estão, eles são usados por Deus para ser canal de bênção na vida de alguém. Porém, em algum lugar, ele certamente não vai poder estar. Ou melhor dizendo, em vários lugares nós não podemos estar. Mas

através da palavra de Deus, o poder de Deus pode se manifestar na sua vida e realizar o milagre, a transformação, a cura que você precisa. Portanto, alinhe seu coração nesse momento de louvor, de adoração e seja abençoado em nome do Senhor Jesus. Fica ouvindo aí uma sequência de programação de louvores que foi preparada especialmente para você, ouvinte, tá? Deus abençoe em nome do Senhor Jesus.

O Senhor é o meu pastor, nada me faltará. Deitar-me faz em verdes pastos. Guia-me mansamente às águas tranquilas. Refrigera a minha alma. Guia-me pelas veredas da justiça por amor do seu nome. Salmos 23, versos 1, 2 e 3.

pecados. Ele é fiel e justo para nos perdoar os pecados e nos purificar de toda a injustiça. 1 João, capítulo 1 e o verso 9.

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Muito bem, está aí o nosso agradecimento aos nossos apoiadores culturais. 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Amém.

0: quero dizer da minha alegria de ter a Vanilda participando desse DVD de 20 anos de ministério.
1: A nossa amizade não é para uma gravação de um DVD para mídia, porque é muito importante a mídia. Mas o carinho que a gente conquista nas pessoas, fora de palco, fora de igreja, é muito maior, é uma coisa que não tem preço. E eu sei que o Brasil vai ser impactado com esse projeto. Aleluia! Porque além de ser um projeto lindo, a Elaine, ela deu a oportunidade para nós cantoras, todas as cantoras que vão participar, de adorar a Deus com ela, que essa unidade é uma coisa que o Brasil necessita urgente.
0: Te amo, Vanilda!
1: Eu também!
2: Não temas, porque eu sou contigo. Não te assombres, porque eu sou o teu Deus. Eu te esforço e te ajudo, e te sustento com a destra das minhas justiça. Isaías capítulo 41 e o verso 10.
0: Recife é do Senhor Jesus. Avivamento para o país a partir de Recife, amém? Glória a Deus, vamos lá.

Nesse momento sou feliz, alegre e contente por ter a oportunidade, através desta ministração, ser usado por Deus, eu creio, para levar uma palavra para o seu coração, uma palavra que pode transformar a sua vida, porque a palavra não é minha palavra, ela é de Deus. Essa palavra se encontra em Mateus capítulo 24, o versículo 13. Mateus 24, versículo 13 diz: mas aquele que perseverar até o fim será salvo. Aleluias. Amado Deus, te louvamos por essa palavra, te pedimos, nos revela, Pai, o entendimento dela, em nome do Senhor Jesus. Amém. Amados, essa palavra, ela nos traz uma verdade, algumas verdades, e eu quero comentar um pouco sobre algumas delas que o Senhor me revelou. E uma delas é que nós somos responsáveis por chegar até o fim. E por que, irmão Valdinei, que nós somos responsáveis por chegar até o fim? O poder até o fim em nós existe um poder que o próprio Jesus nos deu esse poder. É por isso que existe esse poder em nós. Não que esse poder existe por nós mesmos, por nós termos alguma qualidade, algum recurso humanamente que nós temos, que nos torna capazes de ter esse poder. Não, é porque Jesus, ele falou em Mateus 24, versículo 13, ele diz: mas aquele que perseverar até o fim será salvo. Então existe o poder, e esse poder, ele vem através de uma decisão. Então é você que decide. Você decide o que, irmão Valdinei? Você decide perseverar. Quem te salva é Jesus. Aquele que é responsável por te ajudar a chegar até o fim é você. Aí você pode dizer aí, de repente, mas irmão Valdinei, me faltou força. E aí por isso eu desisti, eu parei. Eu era firme, eu louvava a Deus, eu glorificava a Deus, eu servia a Deus, eu buscava a Deus. Só que a força acabou. A força acabou e aí eu parei de perseverar. Eu quero dizer para você que uma verdade que você precisa entender, que nós precisamos entender, é que a força acabou porque você parou de perseverar. Você parou de acreditar. Você parou de crer em Jesus. Em algum momento você decidiu parar. Você decidiu parar. E quando você decide parar, você de alguma forma perde o acesso àquele que te dá força. E muitas das vezes esse decidir parar, para muitos, vem de forma desapercebida. Mas, irmão Valdinei, eu não lembro de eu ter decidido parar. Sabe quando que você decide parar? Quando você deixa de priorizar o seu relacionamento com Deus. Quando você escolhe ficar muito tempo da sua vida dando atenção, colocando a sua atenção nas coisas deste mundo e esquece de priorizar aquilo que vem do céu, aquilo que vem de Jesus. Então eu quero dizer para você, você tem em você a capacidade de chegar até o fim. Isso é fato, é uma verdade. Eu decido chegar até o fim. Porém, eu preciso saber que é o Senhor Jesus que nos leva até o fim. Porém, o processo para chegar até o fim pertence a Deus, pertence a Ele. E se pertence a Ele, eu tenho que manter um relacionamento com Ele. Um relacionamento de obediência, um relacionamento de busca, um relacionamento de comunhão, um relacionamento de adoração, para que isso me dê a força para perseverar. São as minhas escolhas diárias que vai determinar se eu vou ter a força. Porque assim como a decisão de perseverar é minha, por que que essa decisão de perseverar? Porque é eu que decido me relacionar com Deus ou não.
Então, quando eu decido ter uma vida de amor, de comunhão com o meu Criador, automaticamente os recursos, a força que eu preciso, os socorro, as curas, os livramentos, as portas abertas, isso daí é natural. Naturalmente isso vai acontecer na sua vida. E você

vai chegar até o fim. E aqui eu quero abrir um parênteses a respeito do fim, porque de repente muitos falam: não, fulano não chegou até o fim. Quem falou que ele não chegou? Se ele já descansou, se ele já encerrou a sua caminhada, se Deus o recolheu, o importante é que ele guardou a fé dele. Qual que é o fim? O fim é a última oportunidade que Deus vai te dar aqui nessa terra. É o seu último fôlego de vida. Enquanto você tiver um fôlego de vida, ainda não chegou o fim. Mas para aqueles que já encerrou o fôlego de vida, independente da forma que esse fôlego de vida foi encerrado, eu quero dizer para você, é o perseverar até o fim, crendo. É o perseverar até o fim, desejando, querendo. Querendo o quê? Querendo a presença de Deus, querendo a cura, um milagre, querendo as promessas, desejando, porque tem promessas que são para se cumprir aqui e tem promessas muito maiores e melhores que elas vão se cumprir só quando entrarmos na eternidade com Cristo. E para entrar na eternidade, precisamos deixar este mundo aqui, que é temporal, que é passageiro, que é momentâneo. E isso daí é Deus que vai decidir. O fim pertence a Deus também. O processo e o fim pertence a Deus. É Ele que decide. Porém, nós precisamos decidir perseverar. Tá? E eu quero orar por você. Amado Deus, em nome do Senhor Jesus, a tua palavra foi ministrada, Senhor. Essa palavra que ela é viva, é eficaz, ela é poderosa, Pai, e ela não falha, ela se cumpre, Senhor. Meu Deus, tem pessoas que estão ouvindo, que estão precisando de força para perseverar, Pai. Meu Deus, que elas venham entender, Pai, e colocar em prática essa palavra, para que elas a cada dia, Senhor, entenda que essa força sempre está à disposição através de um relacionamento com o Senhor. Sempre está à disposição a cura, sempre está à disposição o milagre, sempre está à disposição o socorro bem presente, sempre está disposto a provisão, sempre está disposto a porta aberta que o seu povo precisa para seguir em frente, para chegar até o propósito e as promessas que o Senhor tem na vida de cada um. Meu Deus, eu oro pela vida de cada um, Pai. Guarda a mente e o coração de toda dúvida. E aquele, Senhor, que ainda não entenderam, que não creram nessa palavra, que nesse momento suas mentes venham se abrir, Pai, e as verdades espirituais venham ser descortinadas para que eles possam crer e viver, Senhor. Meu Deus, esta palavra e o cumprimento desta promessa que vem junto com esta palavra se cumpra na vida de cada um, que eles venham perseverar e chegar até o fim, para a glória do nome santo do Senhor, e que as promessas do Senhor venham se cumprir na vida de cada um. É a oração que eu faço em nome de Jesus. Amém. Mas a todos quantos o receberam, deu-lhes o poder de serem feitos filhos de Deus, aos que creem no seu nome. João, capítulo 1, versículo 12.

0: Josué, capítulo 1 e versículo 9.
1: 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Muito bem, está aí o nosso agradecimento aos nossos apoiadores culturais. 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Amém.

Senhor é a terra e a sua plenitude, o mundo e aqueles que nele habitam. Salmos 24, versículo 1.

Será que você não sabe? Nunca ouviu falar que o Senhor, o Deus eterno, o Criador de toda a terra, Ele não se cansa e nem fica exausto. Sua sabedoria é insondável. Ele fortalece ao cansado e dá grande vigor ao que está sem forças. Isaías capítulo 40, versos 28 e 29.

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Muito bem, está aí o nosso agradecimento aos nossos apoiadores culturais. Deus abençoe você que tem apoiado o programa Voz Missionária, orando, participando de uma forma ou de outra, abençoando o programa Voz Missionária. Que Deus abençoe poderosamente a vida de vocês, retribuindo a 100 por um, em nome de Jesus. Amém. Disse-lhe Jesus: Eu sou o caminho e a verdade e a vida. Ninguém vem ao Pai senão por mim. João, capítulo 14, versículo 6.

Até os jovens se cansam e ficam exaustos, e os moços tropeçam e caem. Mas aqueles que esperam no Senhor renovarão as suas forças, voam bem alto como águias, correm e não ficam exaustos, andam e não se cansam. Isaías capítulo 40, versos 30 e 31.

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Muito bem, está aí o nosso agradecimento aos nossos apoiadores culturais. 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Amém. Mas a todos quantos o receberam, deu-lhes o poder de serem feitos filhos de Deus, aos que creem no seu nome. João, capítulo 1, versículo 12.

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Senhor é a terra e a sua plenitude, o mundo e aqueles que nele habitam. Salmos 24, versículo 1.

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Muito bem, está aí o nosso agradecimento aos nossos apoiadores culturais. Deus abençoe você que tem apoiado o programa Voz Missionária, orando, participando de uma forma ou de outra, abençoando o programa Voz Missionária. Que Deus abençoe poderosamente a vida de vocês, retribuindo a 100 por 1, em nome de Jesus. Amém.

disse-lhes: Ide por todo o mundo, pregai o evangelho a toda criatura. Quem crer e for batizado será salvo, mas quem não crer será condenado. Marcos capítulo 16, versículo 15 e 16.

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0: 17:44.
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3: 18 horas e 5 minutos.
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0: 18:33.
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2: Vale mostrar pra nossa velhinha como se toma uma cara.
0: 18:33.
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0: 18:39.
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0: 18:55.
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0: 19h25.
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1: Nove horas e 33 minutos.

0: 19h40.
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1: 19 horas e 50 minutos.
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